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0: Obrigado, Senhor, por este novo dia que está na barra do horizonte e vai acordando todas as criaturas para o trabalho. Obrigado, Senhor, por aqueles que trabalharam pela noite adentro, os padeiros, os motoristas de ônibus, os operários dos altos fornos, os médicos e as enfermeiras do turno da noite e os vigias que nos ensinam a ser vigilantes, pois nossos tempos são escuros e a vossa vinda sempre próxima. Senhor, eu não sei o que me acontecerá neste dia, mas sei por certo que vossa providência me protegerá com as mãos de um pai e o manto de uma mãe. Eu não sou perfeito, Senhor. Nós todos, homens e mulheres desta cidade do planeta, temos algum defeito, alguma doença. Senhor, eu vos peço pelos menos favorecidos, que os órfãos descalços sintam vosso afago e vossos passos andando com eles. As viúvas sem voz percebam a firmeza com que defendeis sua causa. Os cegos sejam iluminados por vossa luz interior. A massa dos excluídos ouça um novo canto nascer do coração. Os deficientes físicos recebam de vós força e vontade incomuns em suas lutas. E a mim, ó Pai, ensinai-me a abrir a mão e o coração. Ensinai-me o caminho da solidariedade para me tornar vosso instrumento na construção de um futuro abençoado de justiça, fraternidade e alegria no espírito. Então, quando chegar o fim do dia e o fim dos tempos, minha consciência estará em paz por ter eu feito vossa santa vontade, e haverá vida sem fim. Amém.
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já são 5:09:30. Nós estamos chegando nesta manhã de segunda-feira chuvosa aqui em Coronel Vida para um programa, para o programa O Cheiro da Terra deste dia 12 de outubro de 2026. Bom dia, Coronel Vivida, bom dia, meu povo. Alegria, com muita satisfação que chegamos para mais um dia de trabalho. Esse dia que eu já falei aqui agora, dia 12 de outubro, dia de Nossa Senhora Aparecida, é feriado nacional, dia da nossa padroeira Nossa Senhora Aparecida, e nós estamos chegando aqui para o trabalho até as 7 da madrugada, certo? Nosso programa Cheiro da Terra tem na direção geral o Padre Lino Baggio, na direção administrativa e executiva Frank Ariel Schiavini, hoje na apresentação, na técnica de áudio, também na produção do programa Toninho Silva, que abraço a todos. Bom dia, ótima segunda-feira.

convidando você para fazer aquele chimarrão gostoso nesse cedo feriadão, para aproveitar bem o feriado, levantar cedo, ficar mais tempo poder hard e escutar a programação nossa aqui, que vai até às 7 da madrugada, o Cheiro da Terra, hoje na ausência do João. O João foi pro exterior, né? Foi lá pro Paraguai. Ah, não, o João foi dar uma passeada, né? E nós estamos aqui tentando substituir da melhor forma possível. Você pode entrar em contato conosco pelo 99915-1102, pedir a música de sua preferência e já nós vamos fazermos a programação. Chove chuva lá fora, nós vamos trazendo música aqui dentro do estúdio da Palote FM 88.7, diretamente aqui da Rua das Américas 255 para o mundo. Fazer jus aí, ó, a chuvarada que cai aí nesses últimos dias. Trazer pra cantar aqui o Chacó, mais o Jacózinho, Mar Vermelho. Depois o Milionário Zé Rico, Distante Dela. 5 horas 12 minutos, bom dia.

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0: às 5h20, Cheiro da Terra, hoje na apresentação do Toninho Silva, que abraçou, diz bom dia, ótimo feriadão pra você, chove lá fora, nós com música aqui dentro até às 7 da madrugada, né? Eu tenho um pouco antes das 7, né? Não sei se hoje tem política ou não tem, mas vamos depois, antes das 7, tem a oração da manhã com os padres aqui da paróquia. E nós estamos aqui rezando juntamente com ele. Então a gente está convidando você para rezar juntos. E daqui a pouquinho tem a missa, às 6 horas tem a missa aqui, ó, na Igreja Matriz. É isso, tem a missa aqui na Igreja Matriz, às 6 horas da manhã. Quem quiser vir na missa cedo, para ficar depois aí, ficar livre, né? E quem quiser ir na missa lá no Limeira, lá na Abundância também, aí no bairro Nossa Senhora Aparecida, também está convidado para a missa. E também tem um churrasco, né? Lá no Limeira, tem o churrasco da Abundância. Tem o almoço aqui no bairro Nossa Senhora Aparecida. Nós estamos convidando você para participar da festa, mesmo com chuva, né? Às 7 horas da madrugada sai a procissão, caminhando aqui até no Limeiro. Pessoal que quer ir, mesmo com chuva, para pagar a promessa, para a sua devoção. Porque muita gente é devota de Nossa Senhora Aparecida. Quem não é, né? Também, né? Quem não é devoto de Nossa Senhora Aparecida? É só. Eu sei que eu sou, né? Não vou para lá hoje porque não tô trabalhando, mas senão a gente ia cedo para nem fazer essa caminhada. Mas a gente convida vocês para ir para lá então, certo? Eu quero atender aqui o seu Dercy. Seu Dercy, ontem não ligou para mim, tava você tinha baile na terceira idade e ele não pôde ligar para mim, mas ligou cedo agora. Bom dia, seu Dercy, como é que o senhor tá? Tudo bem?
1: Bom dia, Toninho, tudo bem?
0: Mas tá bom, homem, velho.
1: Eu queria ouvir aí Dona Jandira com Zique Zeca, se for possível. E manda lá pro Carlos, pra Creso, na linha limpa. E uma boa segunda-feira, um bom feriado. Tudo de bom e um abração pra ti, hein?
0: Valeu, seu Dercy. Claro que vai ouvir sim. Vai ouvir sim com o Zico e Zeca, Dona Jandira. E depois eu vou ter pra cantar aqui o José Mendes. É dois Zeca. O Zico e Zeca e o José Mendes vai cantar aqui a música O Churrasco. 5 horas mais 22 minutos. Bom dia, Coronel Vida. Bom dia, meu povo.

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1: É com nós mesmo aqui o programa o Cheiro da Terra desta segunda-feira. Hoje é de feriado nacional de Nossa Senhora Aparecida. Nós aqui firme e forte para levar o programa até às 6h45, né? O programa é o Cheiro da Terra, na ausência do João. Nós estamos aqui tentando substituí-lo, né? Mas não é fácil substituir ninguém, né? A gente substitui, faz o que pode. Então, mais perdido que cachorro que cai de mudança, mas vamos em frente, né? Vamos com música aqui no programa, com são 5h31, tá para cantar aqui o Teodoro mais o Sampaio, Viola em Noite de Lua, e depois quem vai cantar aqui é o Cílio do Rio Grande, A Volta do Andarilho. 5h32, bom dia, o sino tá batendo, tem missa às 6h. Levanta, vamos vir pra missa, tá dando tempo ainda, vamos lá.

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5:40. Queremos que chegue logo para ir para casa, para aproveitar a chuva, né? Faz tempo que não chove, dá uma dormida, mas né? Nesta segunda-feira, hoje é dia de Nossa Senhora Aparecida, pessoal aí já se preparando para missa, agora às 6 horas, e já também alguém já se preparando aí com capa, guarda-chuva para ir na procissão, na caminhada que vai até o Limeira daqui a pouquinho, mais ali por daqui uma hora o pessoal já começa a se movimentar e se reunir aqui na frente da Igreja Matriz São Roque. 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

0: galera, aqui pela Palote FM 88.7, programa O Cheiro da Terra até às 7, até 6h45. Tempo que a gente não faz esse programa mais, faz mais de 5 anos, né? Que a gente não trabalha mais nesse horário. Ele se perde, tu fica mais perdido que é cachorro que cai de mudança e não sabe pra que lado que vai, né? Mas o pessoal manda recado, vamos atender o pessoal que pede música nós aqui. Você pode também fazer que nem o Baita Galo, que pedir música e nós atendemos você. Assim. Fala que é Baita Galo.
1: Bom dia. Bom dia, Toninho. Bom dia.
0: Bom, é.
1: Aqui no Jardim Maria da Luz, queria ouvir a música com Tonico e Tinoco, Aparecida do Norte. Segunda-feira, hoje é segunda, Nossa Senhora Aparecida. Vamos ver se toca a música com Tonico e Tinoco. Tomando chimarrão aqui no Jardim Maria da Luz.
0: Valeu, Baita Galo. Baita Galo mora lá no Jardim Maria da Luz. É meio pai, é meio vizinho do Reinaldo. O Reinaldo tinha que levantar cedo, hoje é dia de trabalhar, né? Aqui não tem feriado, né? Aqui na Palote não tem feriado. Quem trabalha, quem que mandou nós estudar, né? Oi, a mãe falou assim, estude. Eu entendi, decidi me estúdio, né, Reinaldo? Daí estamos aqui. Mas estamos felizes da vida porque é uma profissão que a gente gosta também de fazer, uma coisa que a gente ama, e então a gente tá aqui. A gente brinca, mas a verdade é essa. Alguém tem que trabalhar na família e eu fui o escolhido para trabalhar hoje, certo? E hoje sempre também, né? E a minha esposa foi escolhida para vir na missa todos os domingos de noite. Tá bom, então? Vamos lá, trazer para cantar aqui o Tonico Maltinoco, Aparecido do Norte, depois os Farrapos Chiquita. 5h44, bom dia!

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1: Agora são 5:51, essa é a Palote FM 88.7, programa é o Cheiro da Terra. 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

Agora são 5:54, em frente com o programa o Cheiro da Terra desta segunda-feira. Hoje é dia de Nossa Senhora Aparecida, também dia das crianças. Canta nesse momento aí agora pra nós que o Daniel e o Zé Camilo, Mala Amarela, e depois pra relembrar. Faz tempo que não se ouve essa música, é Cine Lima, Apenas Amigo. 5:54, bom dia.

0: 6:01, é a Palote FM 88.7, programa O Cheiro da Terra, fazendo uma pausa para a oração da manhã e retornamos em seguida.
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Bom dia, povo de Deus, viva Nossa Senhora Aparecida, viva, porque hoje é feriado nacional, dia de nossa mãe querida, mãe de Jesus e nossa mãe, proclamada padroeira do Brasil, Nossa Senhora Aparecida, rogai a Deus por nós, olhai pelo povo brasileiro, mãe, olhai, parabéns a todas as crianças, porque hoje também é dia da criança. Em nome do Pai, do Filho e do Espírito Santo, amém. Nossa Senhora da Conceição Aparecida, Mãe de Deus, Rainha dos Anjos, Advogada dos Pecadores, nesta manhã, a invocamos sendo padroeira do Brasil, de todos os brasileiros. Ó refúgio e consolação dos aflitos e atribulados, Nossa Senhora Aparecida, cheia de graça e de bondade, lançai sobre nós, brasileiros, devotos, um olhar favorável, para que sejamos socorridos por vós em todas as necessidades em que nos acharmos. E de modo particular, nesta manhã, faço o meu pedido. Nossa Senhora Aparecida, padroeira do Brasil, animados e com confiança a vós recorremos, tomando-vos para sempre como nossa mãe, nossa protetora, consolação e guia, esperança e luz na hora da morte. Nossa Senhora Aparecida, padroeira do Brasil, livre o Brasil de tudo o que possa ofender ao vosso Santíssimo Filho Jesus. Nossa Senhora, Mãe Aparecida, preservai-nos de todos os perigos da alma e do corpo. Dirigi-nos, ó Mãe, em todos os assuntos espirituais e temporais. Livrai-nos da tentação do demônio. Nossa Senhora Aparecida, padroeira

Fazei que, trilhando o caminho da virtude, possamos um dia ver-vos e amar-vos na eterna glória com teu Filho. Nossa Senhora Aparecida, rogai por nós. Nossa Senhora Aparecida, intercedei por nós. Nossa Senhora Aparecida, fazei-nos dignos das promessas do teu Filho. Pai nosso, que estais no céu, santificado seja o vosso nome. Venha a nós o vosso reino. Seja feita a vossa vontade, assim na terra como no céu. O pão nosso de cada dia nos dai hoje. Perdoai-nos nas nossas ofensas, assim como nós perdoamos a quem nos tem ofendido. E não nos deixeis cair em tentação, mas livrai-nos do mal. Ó Deus, por intercessão de Nossa Senhora, a Virgem Mãe Aparecida, abençoai todos os brasileiros, os que vivem ao relento, os desempregados, os doentes. Abençoai o Brasil, as crianças, os jovens, os idosos, de modo especial as crianças no Dia da Criança. Nossa Senhora Aparecida, peça a teu Filho que abençoe a água, a roupa dos enfermos, as fotos de família. Em nome do Pai, do Filho e do Espírito Santo. Amém. Nossa Senhora Aparecida, cuidai do Brasil, em especial de nossas crianças.

já são 6:08, Palote FM 88.7, de Coronel Vida para o Mundo, e o programa é o Cheiro da Terra desta segunda-feira. Hoje é feriadão, dia de Nossa Senhora Aparecida, também dia das crianças. Depois da oração da manhã com o padre Reginaldo Manzotta, retornamos o programa aqui até às 6:45. Voltando música na nossa programação, trai para cantar aqui o Rick mais o Renner, Casa de Caboclo, quando são 6:09. Bom dia.

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agora são 6:20, né? É bom ligar o microfone também para poder falar, né? Hoje é segunda-feira, dia das crianças, é dia de Nossa Senhora Aparecida, o pessoal se preparando para ir para La Polimeira, na procissão que sai daqui a pouco às 7 horas da madrugada, certo? Então pode vir que a procissão vai ser igual, né? Mesmo com chuva. O pessoal devoto não fica parado em casa, vai lá para a procissão, certo? 6:22 agora, vamos trazer para cantar aqui o trio Parada Dura, Castelo de Amor, depois o Luiz Moraes, Velha Querência, é a Palote e o programa Cheiro da Terra.

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1: É 6:29, cheiro da terra, quase se encaminhando para o final. O Padre Ronaldo já está aqui para fazer a oração na manhã desta segunda-feira. Hoje é dia de Nossa Senhora Aparecida, também dia das crianças. Vamos ter mais música no programa Cheiro da Terra. Trazer para cantar aqui o Gilberto mais o Gilmar. Assino com X. 6:30, bom dia.

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3: Palote FM, o programa Cheiro da Terra que chega ao seu final nesta segunda-feira, hoje dia 12, dia de Nossa Senhora Aparecida, dia das crianças também. Eu, Tony Silva, vou deixando meu abraço, meu bom dia e até uma próxima oportunidade, se Deus assim o permitir. Tchau, gente, e até lá, se Deus quiser.

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dia, queridos irmãos e irmãs. Hoje, neste dia 12, a nossa Igreja do Brasil está em festa, pois celebramos a sua mãe, a mãe e protetora, a Virgem da Conceição Aparecida. Neste mundo, Maria é modelo da Igreja peregrina, aquela que na fidelidade ao Senhor é a perfeita ouvinte da palavra de Deus. Hoje recordamos, rezamos e pedimos também por todas as crianças. Celebramos o Dia das Crianças e queremos confiá-las a Deus, Deus de ternura, Deus de bondade, Deus da vida. Que a mãe interceda por todas as nossas queridas crianças nesse dia especial que celebramos, o Dia da Mãe Aparecida. E iniciemos esse nosso momento dizendo em nome do Pai, do Filho e do Espírito Santo. Amém. Senhor, no silêncio deste dia que amanhece, venho pedir-te a paz, a sabedoria, a força. Quero olhar hoje o mundo com os olhos cheios de amor, ser paciente, compreensivo, manso e prudente. Ver além das aparências teus filhos como tu mesmo os vês, e assim não ver senão o bem em cada um. Cerra meus ouvidos a toda calúnia, guarda minha língua de toda maldade, que só de bênçãos se encha meu espírito, que eu seja tão bondoso e alegre, que todos quantos se achegarem a mim sintam tua presença. Reveste-me de tua beleza, Senhor, e que no decurso deste dia eu te revele a todos. Amém.

O Senhor esteja convosco e Ele está no meio de nós. Proclamação do Evangelho de Jesus Cristo segundo São João. Glória a vós, Senhor. Naquele tempo, houve um casamento em Caná da Galileia. A mãe de Jesus estava presente. Também Jesus e seus discípulos tinham sido convidados para o casamento. Como o vinho veio a faltar, a mãe de Jesus lhe disse: eles não têm mais vinho. Jesus respondeu-lhe: mulher, por que dizes isto a mim? Minha hora ainda não chegou. Sua mãe disse aos que estavam servindo: fazei o que ele vos disser. Estavam 6 talhas de pedras colocadas aí para a purificação que os judeus costumavam fazer. Em cada uma delas cabiam mais ou menos 100 litros. Jesus disse aos que estavam servindo: enchei as talhas de água. Encheram-nas até a boca. Jesus disse: agora tirai e levai ao mestre-sala. E eles levaram. O mestre-sala experimentou a água que se tinha transformado em vinho. Ele não sabia de onde vinha, mas os que estavam servindo sabiam, pois eram eles que tinham tirado a água. O mestre-sala chamou então o noivo e lhe disse: todo mundo serve primeiro o vinho melhor, e quando os convidados já estão embriagados, serve o vinho menos bom. Mas tu guardastes o vinho melhor até agora. Este foi o início dos sinais de Jesus. Ele o realizou em Caná da Galileia e manifestou a sua glória, e seus discípulos creram nele. Palavra da salvação. Glória a vós, Senhor.

Queridos irmãos e irmãs, no Evangelho de São João ouvimos quando Maria diz: fazei o que ele disser. Na cena evangélica, Maria exerce o papel a ser desempenhado pelos discípulos do reino. Longe de chamar atenção para si, ela aponta para o filho, em quem reconhece a capacidade de satisfazer os anseios da humanidade. Jesus antecipa a sua hora. O momento de realizar os sinais indicadores do reino, despontando na história como resposta ao gesto de solidariedade da mãe, preocupada com os noivos em apuros. Ela se deu conta de que faltava vinho, por não estar na festa como simples convidada. A fé fazia dela uma convidada especial. A abertura de coração, possibilitada pela fé, está na origem do que aconteceu, para a surpresa de todos. Maria foi uma discípula exemplar. Inspirar-se nela corresponde a estar atento às necessidades do próximo e intuir caminhos de soluções. Estes passam sempre pelo Filho Jesus. Vamos pedir, neste dia que celebramos a nossa querida e amada padroeira, que ela continue intercedendo por todo o povo brasileiro. Pedimos que ela interceda pela vida de todas as nossas crianças. E vamos pedir nesta oração da manhã que, como Maria, fazei de nós discípulos, discípulas atentos, atentas às necessidades de todos os seres humanos, sobretudo os carentes da intercessão, aqueles carentes da intervenção do amor de seu Filho Jesus em suas vidas. Que Maria continue sempre sendo essa discípula fiel, atenta às necessidades dos seus filhos e pedindo sempre ao seu Filho Jesus. Assim seja.

pedimos também a intercessão hoje do nosso querido padroeiro São Roque, junto com Nossa Senhora. Vamos pedir por todos aqueles que estamos já caminhando rumo às nossas comunidades, aonde logo mais teremos a celebração. Sabemos que desde cedinho muitas pessoas já estão caminhando, indo para a comunidade Nossa Senhora Aparecida do Limeira, indo para a comunidade Nossa Senhora Aparecida da Abundância, que sejam livres e protegidos aí nas estradas. Vamos pedir a intercessão de São Roque para que, e Nossa Senhora, que colabore também com o tempo para que os seus filhos possam devotamente fazer as suas orações, as suas devoções. Querido Deus e soberano Senhor da vida, por intercessão de São Roque, que durante as calamidades públicas e particulares manifestou eficaz proteção contra as epidemias, nós os pedimos que lanceis vosso olhar sobre nós, nossas famílias, nossa paróquia e município, para que fiquemos livres de todo o flagelo, das doenças contagiosas, mas sobretudo do pecado. E assim, depois de termos procurado vos amar e servir, a exemplo do nosso santo padroeiro, mereçamos gozar convosco do prêmio celeste na eternidade. Por Jesus Cristo, vosso Filho, nosso único Salvador, na unidade do Espírito Santo. Amém. São Roque, rogai a Deus por nós. Queridos irmãos e irmãs, está acontecendo aqui na Igreja Matriz agora a Santa Missa em honra a Nossa Senhora Aparecida. Logo mais sai a Romaria daqui da Igreja Matriz até a comunidade Nossa Senhora Aparecida do Limeira. Então, a partir das 7 horas da manhã, inicia-se essa bonita Romaria até lá na comunidade Nossa Senhora Aparecida do Limeira, aonde chegando essa Romaria, então, em seguida, acontece também a Santa Missa. Também sabemos que tem um grupo já de pessoas caminhando desde bem cedinho, indo em direção à comunidade Nossa Senhora Aparecida da Abundância. Mas exatamente às 9 horas, então, a concentração do povo, da comunidade e os romeiros também no trevo, aonde dali então sai a procissão até a comunidade, aonde às 10 horas nós teremos então a Santa Missa. Também às 10 horas teremos a Santa Missa aqui no nosso bairro, Nossa Senhora Aparecida, aonde temos aí a comunidade Nossa Senhora Aparecida, aonde também terá às 10 horas a Santa Missa. Então temos diversas oportunidades de nos encontrarmos e podermos juntos celebrar, pedir cada vez mais e agradecer a intercessão de nossa querida mãe, Nossa Senhora. Por isso vamos pedir através da oração do Pai Nosso, a oração que nos torna irmãos uns dos outros. Pai nosso que estais no céu, santificado seja o vosso nome, venha a nós o vosso reino, seja feita a vossa vontade, assim na terra como no céu. O pão nosso de cada dia nos dai hoje, perdoai as nossas ofensas, assim como nós perdoamos a quem nos tem ofendido, e não nos deixeis cair em tentação, mas livrai-nos do mal. Amém. Pedimos hoje de modo muito especial a nossa mãe, Nossa Senhora Aparecida. Ave Maria, cheia de graça, o Senhor é convosco. Bendita sois vós entre as mulheres, e bendito é o fruto do vosso ventre, Jesus. Santa Maria, Mãe de Deus, rogai por nós, pecadores, agora e na hora de nossa morte. Amém. O Senhor esteja convosco e Ele está no meio de nós. Que por intercessão da nossa querida mãe e padroeira, Nossa Senhora Aparecida, o Deus Todo-Poderoso derrame sobre nós, sobre as nossas famílias, nossas crianças, a graça da sua bênção. Ele que é Pai, Filho e Espírito Santo. Amém.
Um abençoado dia para todos.

0: Essa foi a oração da manhã, aqui na Palote. 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

0: As 10 minutos, 7:10. Bom dia. Bom dia para você que está acompanhando a programação da Rádio Palote FM. Está entrando no ar a partir de agora o seu Primeira Página. Olha, hoje é segunda-feira, dia 12 de outubro de 2026, feriado nacional. Tempo chuvoso aqui em Cornavida, 17 graus de temperatura. Já Ronaldo Coutinho Prado é que nos traz a previsão do tempo aqui para Cornavida e também para nossa microrregião. 7:11, estamos liberando a partir desse momento o WhatsApp da Palote FM, que é o 999151102, 999151102, para você participar conosco, para você estar trazendo o seu recado, a sua opinião, afinal de contas, estamos curiosos aqui para saber quanto choveu aqui em Cornavida e também da nossa microrregião. Aliás, o Coutinho nos falava aí que desde da quinta até na quarta-feira, agora que vem, nós poderíamos ter aí 200 milímetros de chuva, talvez um pouco mais, um pouco menos. Então, choveu bastante durante a madrugada também. Então, nos abastece com essa informação, se possível, né? Para que a gente possa ter um parâmetro de quanto choveu em cada parte da nossa micro-região. Afinal de contas, aqui você tem vez e voz no seu Primeira Página.
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0: 7:11. 7:11. Colisão entre Montana e Onix deixa uma mulher ferida aqui em Coronel Vivida. Polícia Militar de Coronel Vivida prendeu homem flagrante por ameaça à violência doméstica. Acidente aqui no centro da cidade envolve um Citroën C4 e também um Fiesta. Tivemos ainda no centro de Coronel Vivida ontem à noite mais um caso de violência doméstica. Mais um cidadão preso pela Polícia Militar. Agora vamos às suas manchetes e os seus destaques. Repórter Francione Prush, bom dia.
2: Bom dia, Valdenir, bom dia, ouvintes, e é destaque. Colégio Arnaldo Busato está com inscrições abertas para curso técnico gratuito em desenvolvimento de sistemas. Três comunidades de Coronel Vivida celebram o dia de Nossa Senhora Aparecida. ITRE Paraná inicia a preparação das urnas eletrônicas para o segundo turno das eleições.
0: 7:13. Acidente com morte no município de Dois Vizinhos. Jovem de 29 anos perdeu a vida. Em Saudade do Iguaçu, tivemos também um homem de 33 anos perdendo a vida em acidente de trânsito. Detalhe: o motorista foi preso. Pois é, situação complicada. Mais uma morte registrada entre Pato Branco e Vitorino. Acidente de trânsito registrado e homem acabou perdendo a vida. Vamos ainda falar aqui da nossa microrregião. Tivemos aí caso de violência doméstica, apreensão de entorpecente durante as últimas horas. Justiça Eleitoral realiza campanha junto à população para se precaver caso haja infortúnio durante a votação. Quem tiver um gerador e quem tiver a Starlink, né, poderá colocar à disposição da Justiça Eleitoral. Francisco Beltrão sediou o encontro provincial dos tribunais eclesiásticos. Final de semana de clássicos. Palmeiras goleia o Corinthians. Grenal acabou empatado e os dois continuam abraçados na zona do rebaixamento. Fluminense e Flamengo. Flamengo vence e continua na liderança do Campeonato Brasileiro. Estas e outras informações você vai acompanhar a partir de agora no seu Primeira Página.
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4: A previsão do tempo com Ronaldo Coutinho. Vão nos abastecendo, e tá bom, nossos ouvintes, né? Quanto choveu aí na sua propriedade desde a quinta-feira da semana passada, né? Estamos tendo chuva e segundo Coutinho vai até quarta-feira. 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Ronaldo Coutinho do Prado. Antes de eu trazer o Coutinho, deixa eu trazer aqui o seu Bertil. Ele tem para nós informações quanto choveu lá na propriedade dele.
5: Bom dia, Nico.
4: Bom dia, seu Pertile.
5: Nossa propriedade, de quinta pra cá choveu 128 milímetros de chuva.
4: 128 milímetros.
5: Viva Nossa Senhora Aparecida, Nico. Beleza?
4: Viva.
5: Bom dia.
4: Bom dia. Viva Nossa Senhora Aparecida. Viva o Dia das Crianças. Olha só, tem mais uma informação que o Valmor diz que lá em Pato Branco choveu 144 milímetros de chuva. A Silmara aqui em Itapejar do Oeste para mim o seguinte: bom dia. Tudo bem? Aqui na nossa propriedade choveu 162 milímetros de quinta-feira para cá. Pois é, rapaz, chuva com vontade. Quanto choveu aí na sua propriedade? Ronaldo Coutinho, como é que vai ficar nosso tempo aí, Coutinho, para as próximas horas e também para os próximos dias, Coutinho? Tudo bem? Seja bem-vindo. Bom dia.
6: Bom dia. É, o tempo segue no geral, com o tempo bom, bom não instável na região, chuva, alguma trovada, períodos de melhora, um tempo chato para quem quer fazer alguma coisa ao ar livre, seja agora de manhã ou à tarde, com intervalo de tempo seco. Não é ruim o tempo todo, mas é arriscado. Amanhã também, fresco de manhã, não baixa muito aí de 15, 17 graus e também não esquenta muito. E tem chance de chuva, tanto de manhã quanto à tarde, com períodos de melhora. Na quarta-feira e quinta, de manhã menor chance, e à tarde pancada isolada, sexta também. Há uma tendência de melhora no decorrer do fim de semana com queda na temperatura. Um bom feriado a todos, voltamos amanhã. Da Climaterra, Ronaldo Coutinho.
4: Obrigado, Coutinho, trazendo para nós a previsão do tempo, que chegou sempre em nome da Baixada Materiais de Construção.
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4: 7:23, 7:23. O Colégio Estadual Arnaldo Busato está com inscrições abertas para o curso técnico em desenvolvimento de sistema, oferecido gratuitamente. Acompanhe os detalhes na reportagem de Francione Prush.
8: O curso é destinado aos estudantes que estão concluindo o nono ano do ensino fundamental e desejam iniciar uma formação profissional na área de tecnologia. Como o curso é integrado ao ensino médio, o estudante conclui essa etapa escolar já com uma qualificação profissional em desenvolvimento de sistemas, ampliando as oportunidades de ingresso no mercado de trabalho. As inscrições são gratuitas e estão abertas tanto para alunos do Colégio Estadual Arnaldo Busato, quanto para os estudantes de outras instituições de ensino, públicas ou particulares, desde que atendam aos critérios exigidos. A coordenadora do curso, Iliete Marcolina, explica como funciona o processo de inscrição.
9: Nesse momento, está em aberto as inscrições para o curso técnico em desenvolvimento de sistemas na modalidade integrado, que é para aquele aluno que está no nono ano e o ano que vem vai no ensino médio, primeiro ano do ensino médio. Então, essa proposta do curso médio técnico, ela é muito boa para o aluno, porque ajuda muito na empregabilidade. Sim. Porque além de aprender as disciplinas do ensino médio curricular, ele também aprenderá alguma coisa para a sua vida. No caso, nossa tecnologia. Muito importante, pois está presente em todas as profissões.
10: Esse curso, agora, o aluno ele só manifesta ali na sua rematrícula. Isso. Ou precisa que o pai vá até a escola?
9: Nesse momento, na primeira etapa, é a opção pelo curso através do aplicativo da Escola Paraná, área do aluno, rematrícula, opção por um curso técnico. No caso, a gente está falando do técnico em desenvolvimento de sistemas.
10: E como que vai funcionar na aplicabilidade no decorrer das aulas?
9: Aí o aluno que fez essa opção pela matrícula, ele precisará confirmar numa data específica, mais para frente, mas é avisado, né, os que fizeram essa opção. E aí também ele passa por um processo seletivo, não é a matrícula imediata e também a reserva não garante a matrícula, pois nós temos por volta de 85, 90 inscritos para 40 vagas. Então, nesse processo seletivo, através do sistema da CED. É avaliado frequência, notas e a condição socioeconômica, que conta ali na pontuação para obter a nota de classificação.
10: Nesse primeiro momento é só para quem já é aluno do colégio ou também vai ter um segundo momento que vai abrir para pessoas que já se formaram no ensino médio?
9: Essa modalidade que você se refere se chama subsequente. Daí, no momento, não está aberta, somente mais tarde. Mas ela é aberta a todos os alunos do nono ano, independente se estuda no Arnaldo ou não. Pode ser alunos de outras escolas também. Se for da rede estadual, pode fazer também pela área do aluno, optando por outro colégio. E se for de escola particular, daí diretamente no balcão da secretaria.
10: E como que funciona esse curso, professora? A gente sabe que está ligada à questão de tecnologia. É um assunto, é um tema que hoje em dia tem ganhado cada vez mais o mercado de trabalho, está mais na boca do povo. Como que ele é trabalhado? E também a importância dele hoje para a formação do cidadão.
9: Eu acredito que o nosso curso já atingiu uma importância regional, sabe? Porque além de atender o comércio de Coronel Vivida, as empresas de Coronel Vivida, que temos muitos alunos empregados, praticamente todos da escola, da área de tecnologia, estão empregados. Alguns mais diretamente na área e outros em áreas afins, mas praticamente todos estão empregados. Muitos deles já estão em grandes empresas de tecnologia, no programa Jovem Aprendiz, porque o que mais se pede hoje em dia é o conhecimento em tecnologia, né? Então leva lá um currículo, eu domino os passos iniciais aí da informática. Esse aluno já é contratado. E o programa Jovem Aprendiz, ele é muito bom porque ao mesmo tempo que o aluno está trabalhando em meio período, ele também respeita o horário escolar e ainda proporciona curso para eles.
8: Com informações, Francione Prush.
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4: 7:27, 7:27. Justiça Eleitoral realiza campanha junto à população para se precaver em caso haja algum infortúnio no dia da votação. Quem traz mais detalhes é o Felipe de Souza, responsável pelo cartório eleitoral aqui de Coronel Vivida.
11: Bom dia, Nico. Bom dia aos amigos ouvintes da Rádio Vicente Palotti. Nico, então a Justiça Eleitoral já começa o planejamento em relação ao segundo turno. E aí, nós gostaríamos de fazer aqui um apelo à população em geral, especialmente às empresas, aos agricultores, enfim, as pessoas que eventualmente disponham de alguns equipamentos que nós vamos tentar reunir para garantir aí a realização com tranquilidade do segundo turno. O nosso ouvinte deve ter tido contato com essas informações. No dia do primeiro turno, várias localidades, vários municípios próximos aqui da nossa região foram atingidos por eventos climáticos extremos, então chuva de pedra, vendaval e tal, e isso acarretou em muitos locais a ausência de energia elétrica durante o domingo inteiro. Então, por exemplo, nós tivemos aqui em Laranjeiras, diversos municípios que compõem a zona eleitoral tiveram o domingo inteiro sem energia elétrica. E isso demandou esforços da Justiça Eleitoral e, inclusive, colaboração de pessoas, de particulares, do poder público, para que a eleição pudesse chegar a termo, ou seja, terminar o processo de votação de maneira normal. Isso acende para nós um alerta, porque nós temos aí contato diário com o CIMEPAR e hoje as previsões aí para o final de semana do segundo turno das eleições não são muito animadoras aqui para nossa região. Então, como forma de precaução, nós montamos um plano de contingência mais amplo do que aquele que tínhamos montado no primeiro turno. Tá? E nós, no primeiro turno, tivemos problemas aqui com Vista Alegre, por exemplo, né? E lá no Pinho Fleck, em Honório Serpa, mas a contingência que nós tínhamos em mente deu conta do recado. Mas pensando agora num cenário mais amplo, a Justiça Eleitoral vai buscar alguns equipamentos, tá? Então, assim, nós já consultamos os municípios e nenhum deles dispõe disso que nós precisamos, por isso veio a ideia de buscar junto à população local quem tem esses equipamentos e possa eventualmente colocá-los à disposição da Justiça Eleitoral. Então, nós vamos precisar basicamente, Nico, de três coisas: geradores de energia diesel, né? Ou, enfim, a combustível, né? Baterias de carro e internet via satélite, Starlink. Então, com essas três coisas, a gente pode garantir, quase que com certeza, né, de que se as cidades forem atingidas por um evento climático extremo, acabe ocasionando a falta completa de energia elétrica durante todo o domingo, ainda o processo de votação não seja atingido e mesmo a transmissão dos resultados seja garantida. O nosso apelo à população local, já que é um interesse eu acho que de todos, né? Que a eleição corra bem e que nós tenhamos a definição para o cargo de presidente da República. Nós estamos pedindo que quem tenha gerador de energia, bateria de carro e Starlink ou qualquer outra internet via satélite e possa colocá-los à disposição da Justiça Eleitoral no último domingo de outubro, o dia das eleições, entre em contato com o nosso cartório eleitoral aqui através do WhatsApp 41992361615. Vou repetir: 41992361615. Entre em contato conosco, enfim, nos informando da disposição de emprestar esse equipamento se for necessário. Aí nós vamos montar uma logística para que, se for necessário o empréstimo desses equipamentos, a gente acionar a pessoa no dia da eleição. E também eventuais sugestões de outras soluções para garantir, por exemplo, fornecimento de energia elétrica serão bem-vindas, né? A gente está aqui, como eu disse, tentando se preparar para um cenário complexo, mas claro, também torcendo para que as coisas corram bem.
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4: A cotação do mercado agrícola, 7:31. Nós temos aí a soja. Números de sexta-feira: soja 137,50, o milho 54,50 e o trigo R$ 79 a saca de 60 quilos. Farelo de soja 2,70 o quilo, casca de soja 90 centavos o quilo e o farelo de trigo ensacado 1,25 o

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3: 7h33, 7h33. 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
1: 7:34, 7:34. Vamos lá trazer mais informações para você.
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1: 7:35, 7:35. Olha só, chegando para você mais informações aqui na programação da sua Palote FM. Olha só, o dia de Nossa Senhora Aparecida é uma das datas mais importantes para os católicos de todo o Brasil. Em Cornavivida, a devoção à padroeira reúne fiéis em diferentes comunidades que preparam celebrações especiais para esta segunda-feira. Acompanhe na reportagem de Francione Proust, falando então dessa data importante também do dia de Nossa Senhora Aparecida. Francione tem mais detalhes, mais informações.
6: É dia de celebrar Nossa Senhora Aparecida, padroeira do Brasil. Na paróquia São Roque, três comunidades de Coronel Vivida têm Nossa Senhora Aparecida como padroeira e prepara uma programação especial para celebrar a data. A segunda-feira será marcada por momentos de fé, oração e devoção. O pároco padre Ronaldo destaca o significado da celebração e informa os horários das missas nas comunidades.
7: Esse dia 12 de outubro, celebramos a fé que guia o nosso povo e a esperança que mora no sorriso de cada criança. O Brasil se renova na fé para celebrar hoje a nossa querida e amada padroeira, Nossa Senhora Aparecida. E nós, como comunidade paróquia São Roque, temos a alegria de termos três locais de devoção à nossa querida e amada padroeira. Temos a comunidade Nossa Senhora Aparecida do Limeira, temos a comunidade Nossa Senhora Aparecida da Abundância e a comunidade Nossa Senhora Aparecida aqui do bairro. Onde teremos neste dia as celebrações, às 10 horas da manhã, a comunidade Nossa Senhora Aparecida do Limeira tem uma bonita romaria saindo às 7 da manhã aqui da Igreja Matriz e o povo vai caminhando, rezando, cantando até a comunidade lá no Limeira, onde chegando lá acontece a celebração da Santa Eucaristia. A comunidade Nossa Senhora Aparecida da Abundância, eles se reúnem no trevo e caminham rezando e cantando também até a comunidade, onde às 10 horas chegando lá acontece a celebração da Santa Missa. E aqui no bairro, às 10 horas, a celebração da Santa Missa e também depois um almoço festivo com toda a comunidade. Por isso, querido povo de Coronel Vivida, é o dia que celebramos a nossa amada e querida padroeira do Brasil. Vamos juntos, nesse dia, nos confraternizarmos, rezarmos sempre mais, pedindo a intercessão da nossa querida mãe e padroeira. Um abençoado dia para todos, um feliz dia das crianças para todas as nossas crianças. Que nossa mãe, Nossa Senhora, continue cobrindo com o seu manto sagrado a vida de todo o povo brasileiro.
1: Muito bem, obrigado aí ao padre Ronaldo e agora vamos ao vivo com o repórter Francione Proust. Agora há pouquinho a gente acompanhou, Francione, a saída da procissão aqui da Igreja Matriz, aqui do prédio da Palote FM, foi possível a gente ver, mesmo com garoa, né? Muita gente iniciando a caminhada até a comunidade do Limeira. E o Francione está acompanhando, né, Francione? Bom dia.
8: Bom dia, Valdemir. Bom dia, ouvintes. Trazendo informações ao vivo das programações que temos hoje referente ao feriado, ao dia de Nossa Senhora Aparecida, padroeira do Brasil. Estamos acompanhando essa peregrinação, a caminhada de fiéis que saíram de frente à igreja São Roque e estão se dirigindo até a comunidade do Limeira. Uma caminhada de pouco mais de 7 quilômetros, aonde que vários fiéis abaixo de chuva. Mais uma vez, né? O ano passado também, o feriado de Nossa Senhora Aparecida, a região sudoeste estava sob chuva e hoje não é diferente. Apesar da chuva, muitos fiéis estão com seu guarda-chuva, com a sua capa, caminhando, fazendo essa peregrinação. Eles já acessaram a rodovia que vai sentido à cidade de Chopinzinho, e mais alguns metros eles adentram a estrada que vai em direção à comunidade.
9: Às 10 horas tem a celebração da Santa Missa, ao meio-dia um grande almoço para a comunidade e às 15 horas tem a bênção para as crianças. Além da comunidade do Limeira, também a comunidade de Abundância e o bairro Nossa Senhora Aparecida realizam programações festivas no decorrer desse dia. Estão trazendo informações dessa peregrinação, caminhada de vários fiéis em honra a Nossa Senhora Aparecida, momento de oração, momento de celebração. Com informações ao vivo, Francisco Francione.
1: Obrigado, Francione, pelas informações. Disse bem, Francione, deu pra gente perceber que eu e o Toninho estávamos aqui na janela aqui do estúdio da Palote FM, acompanhando a saída da procissão. Um grande número de fiéis, mesmo com chuva, o pessoal está se dirigindo então até a comunidade do Limeira. Eu estive lá ontem, o pessoal trabalhando muito, né, também para organizar e recepcionar todos os fiéis que estão então se direcionando para aquela comunidade.
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1: 7:41, 7:41. Vamos lá trazer a movimentação do setor de segurança pública durante o final de semana, dando destaque especial aqui para Coronel Vivida. Olha só, nós tivemos aqui em Coronel uma situação de acidente de trânsito envolvendo uma Montana e também um Onix. Esse acidente foi registrado na sexta-feira por volta das 19:30, na 158, saída de Coronel Vivida para Pato Branco, em frente à empresa CTR3. O acidente envolveu um Chevrolet Montana que trafegava no sentido Coronel Vivida e um Chevrolet Onix que seguia no sentido oposto. Corpo de Bombeiros de Coronel Vivida e o SAMU e a Polícia Rodoviária Federal foram acionados então para atender essa ocorrência. A princípio, apenas o condutor da Montana sofreu ferimentos, aparentemente sem gravidade. O motorista do Onix não se feriu. Em ambos os veículos estavam apenas os condutores. Polícia Militar de Coronel Vivida prendeu homem em flagrante por ameaça e violência doméstica. A Polícia Militar, equipe RPA de Coronel Vivida, foi acionada pela sala de operações para prestar atendimento a uma ocorrência de violência doméstica, onde a solicitante informou que seu convivente estaria tentando agredi-la, razão pela qual ela se encontrava escondida em frente à casa do casal. No local, a equipe realizou contato com a vítima de 20 anos, que informou ter descoberto uma infidelidade conjugal e que, ao tomar conhecimento de que ela sabia do fato, o homem de 27 anos passou a ameaçá-la, direcionando o veículo da família em sua direção com a intenção de atingi-la. O autor, após perceber a equipe da presença policial, tentou fugir em direção aos fundos da residência, sendo acompanhado e abordado. O homem recebeu voz de prisão e, juntamente com a vítima, foram encaminhados à 12ª Regional de Flagrantes em Pato Branco para os procedimentos da Polícia Judiciária. Acidente entre Citroën C4 e um Fiesta registrado na Avenida Generoso Max, aqui em Coronel Vivida. Uma colisão envolvendo dois veículos foi registrado na Avenida Generoso Marques, esquina com a Rua das, aliás, a Rua Rosa Stedley, em Coronel Vivida. Apesar do impacto, ninguém ficou ferido. Segundo informações apuradas no local, um Ford Fiesta ocupado por 3 pessoas de Palmas seguia subindo a Avenida Generoso Marques e o motorista tentou realizar uma conversão à esquerda, manobra proibida nesse ponto da via. Durante a tentativa da conversão, o condutor não teria percebido a aproximação de um Citroën C4 de cor movida, que também seguia pela avenida no mesmo sentido. Os dois veículos acabaram colidindo. Os ocupantes do Fiesta haviam vindo de Palmas até Corna Movida para trazer o neto que iria realizar o vestibular no Colégio Arnaldo Busato. No Fiesta estavam três pessoas, enquanto no C4 haviam apenas um motorista. Apesar do susto e os danos materiais, ninguém ficou ferido. De ontem para hoje, tivemos mais um caso de lesão corporal contra mulher, violência doméstica aqui em Corna Vivida. O fato foi registrado, segundo as informações do centro da cidade. Um homem acabou sendo preso por violência doméstica após agredir a convivente gestante. Após solicitação via SAD, informando que um homem estaria agredindo sua convivente gestante, a equipe policial deslocou-se até o endereço citado. No local, em contato com a vítima, ela relatou que teve uma discussão com seu companheiro, que este lhe teria desferido um soco no braço, além de apertá-la. A mulher relatou ainda que durante o desentendimento, o agressor quebrou seu telefone celular. Os policiais entraram no imóvel e localizaram o indivíduo na cozinha da casa. Foi realizada abordagem em busca pessoal, nada de ilícito foi encontrado. Diante dos fatos, o autor recebeu voz de prisão e foi transportado no compartimento para pessoas detidas sem a necessidade do uso de algemas. Após a confecção do boletim de ocorrência, as partes foram conduzidas à 12ª Central de Flagrantes em Pato Branco para os procedimentos cabíveis. Tivemos uma situação de morte. Olha só, condutor de motocicleta YR envolvido no acidente na madrugada de sábado entre Pato Branco e Vitorino entrou em óbito. João Vitor Melo de Oliveira, a vítima que acabou sendo identificada. Então, olha só, esse jovem acabou perdendo a vida. Vítima de acidente na rodovia 158 em Saudade do Iguaçu é identificada. Motorista acabou preso. Foi identificada como Edivan Carlos Araújo, 33 anos. A vítima fatal do acidente registrado na manhã deste sábado na PRC-158 em Saudade do Iguaçu, próximo às curvas da Pedreira. Morador do bairro Verde, em Chopinzinho, Edivan trabalhava como pedreiro e estava como passageiro em uma Ford Export que saiu da pista e capotou. A identificação foi confirmada pelo cunhado Moisés de Oliveira. O motorista do veículo foi localizado em casa e encaminhado à delegacia de polícia para prestar esclarecimento. Conforme as informações repassadas, ele afirmou que não conhecia Edivan e que apenas havia dado uma carona à vítima. O condutor recebeu voz de prisão do investigador da Polícia Civil, Marcos Siqueira, por suspeita de fuga do local do acidente e homicídio culposo na direção de veículo automotor. No pelotão da Polícia Militar, ele se recusou a realizar o teste do bafômetro e posteriormente foi encaminhado ao DP em Pato Branco. As circunstâncias do acidente seguem sob investigação. Tivemos também a identificação da mulher de 29 anos que morreu em colisão frontal na 281 em Dois Vizinhos. Jéssica Maiara Necre de Oliveira, de 29 anos, morreu após uma colisão frontal entre um Renault Logan e um Chevrolet Onix, registrado na manhã de sábado, dia 10, por volta das 6h10 da BR-281, nas proximidades da Concrevale, em Dois Vizinhos. Ela chegou a ser socorrida em estado grave, mas morreu ao dar entrada no hospital. Outras quatro pessoas ficaram feridas, entre elas uma criança de apenas 2 anos. Equipes do SAMU e Corpo de Bombeiros, Polícia Rodoviária Estadual, atenderam a ocorrência. As causas do acidente serão apuradas posteriormente. Jéssica deixa os pais, 2 filhos e 1 irmão, além de familiares e amigos. Então, olha só, gente, final de semana aí foi trágico, né? Mortes e pra todo lado, principalmente no trânsito. 7h48, tá aí então parte da movimentação do setor de segurança pública nas últimas 48 horas aqui em Corda Vida e também na nossa micro região.
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1: 7:53, 7:53. E olha só, com a aproximação do segundo turno das eleições, a Justiça Eleitoral intensifica os preparativos para garantir a votação no dia 25 de outubro. No Sudoeste Paraná, os trabalhos já têm calendário definido e inclui a preparação das urnas em Cordavida. Confira os detalhes da reportagem de Francione Prus.
2: A Justiça Eleitoral do Paraná inicia nesta segunda-feira, dia 12 de outubro, a preparação das urnas eletrônicas que serão utilizadas no segundo turno das eleições de 2026. Os eleitores voltarão às urnas para escolher apenas o presidente da República na disputa entre Flávio Bolsonaro e Luiz Inácio Lula da Silva. Os trabalhos de preparação seguem até o dia 20 de outubro e envolvem a instalação dos dados, testes de funcionamento e lacração dos equipamentos. Os primeiros fóruns eleitorais a iniciar o procedimento são Curitiba, Araucária, Colombo, Francisco Beltrão, Pato Branco e Rebouças. Na região sudoeste, 15 fóruns eleitorais têm atividades programadas entre os dias 12 até o dia 20 de outubro. Francisco Beltrão e Pato Branco abrem o calendário nesta segunda-feira. Em Pato Branco, os trabalhos seguem até domingo, dia 18, sendo o período mais longo de preparação na região. Já aqui em Coronel Vivida, os procedimentos estão programados para sexta-feira, dia 16, e sábado, dia 17 de outubro. Em Clevelândia, Mangueirinha e Realeza, a preparação será realizada em um único dia. Capanema e Realeza encerram o calendário regional na terça-feira, dia 20. O processo de preparação das urnas ocorre em 3 etapas. A primeira é a chamada geração de mídias, quando são gravadas as informações necessárias para o funcionamento dos equipamentos, como a identificação das sessões eleitorais, os candidatos e os eleitores aptos a votar. Na segunda etapa, ocorre a instalação desses dados nas urnas eletrônicas, juntamente com os dispositivos responsáveis pelo armazenamento dos votos e dos resultados da votação. Nesse momento, os equipamentos também passam por testes para verificar se estão funcionando corretamente. A terceira e última etapa é a lacração física das urnas, realizada após a conclusão da configuração e dos testes. Todo o procedimento acontece em ambiente controlado, permitindo o acompanhamento e a fiscalização das atividades, como forma de garantir a segurança e a transparência do processo eleitoral. O segundo turno das eleições está marcado para domingo, dia 25 de outubro, das 8:00 da manhã às 5:00 da tarde, pelo horário de Brasília. No Paraná, como a eleição para governador foi definida no primeiro turno, a votação será exclusivamente para a presidência da República. Com informações, Francione Prush.
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0: 7:56, 7:56. Vamos lá trazer rapidamente aqui as notícias referentes ao esporte. É, rapaz, final de semana foi de clássicos. Eu começo então com o sábado. Nós tivemos aí pela Série B do Campeonato Brasileiro. Aliás, perdão, pela Série A. Tivemos aí o Vasco enfrentando o Remo, deu 0-0, e o São Paulo 2-1 no Vitória. Então, esses resultados foram no sábado. Aí ontem, domingo, nós tivemos então pela Série B do Brasileirão, Juventude 2, São Bernardo 2, Atlético Goianiense 1, Sport também 1, Náutico 0, Vila Nova 2, Cuiabá 0, Avaí 1, Operário 0, Goiás 2. Pela Série A ontem nós tivemos Atlético Mineiro 2, Santos 1, Flamengo 1, Fluminense 0. Aí nós tivemos Grêmio Internacional do Grenal 1-1. Palmeiras 4-1 para cima do Corinthians, o Bahia 1-0 para cima do Mirassol. Então esses jogos foram ontem. Hoje nós teremos pela Série B Fortaleza e CRB, Novo Horizontino e Ponte Preta, Criciúma e América Mineiro, Botafogo e Ceará. Vamos falar da classificação da Série B, a gente fala pouco aqui, né? Então nós temos aí o Vila Nova com 61 pontos, Juventude 60, Novo Horizontino 57 e o Fortaleza 53. São os quatro primeiros colocados que estariam de volta aí na Série A do ano que vem. Lá na zona de rebaixamento estão o Avaí, o Londrina, o América Mineiro e a Ponte Preta. Aliás, América Mineiro e Ponte Preta já rebaixados, hein? América e Ponte Preta já rebaixados matematicamente. Hoje pela Série A do Brasileirão tem Curitiba e Botafogo às 16h, às 19h30 Chapecoense e Atlético Paranaense e às 21h Red Bull Bragantino e Cruzeiro. Então esses são os jogos de hoje pelo Brasileirão. A classificação é a seguinte: Flamengo 64, Palmeiras 63, Fluminense 51, o Atlético Paranaense tem 50. Se vencer hoje pode ir a 53 e assume a terceira colocação e deixando o Fluminense para trás. Aí vem Bahia, Cruzeiro, Atlético Mineiro, o Santos é o oitavo, São Paulo é o nono, Curitiba é o décimo, o Red Bull Bragantino é o 11º, o Vitória é o 12º, Botafogo 13º, Vasco é o 14º. Aí daí para baixo, Jesus amado. O Mirassol 15º com 33, o Corinthians é o 16º com 32, o Internacional 17º com 32, o Grêmio é o 18º com 31, empate ontem foi ruim pros dois, né? O Remo tem 25 pontos, é o 19º, e aí o Chapecoense com 18 pontos, ainda não está matematicamente rebaixado, mas não tem mais praticamente chance de escapar a Chapecoense. Então esses são os resultados aí também que nós tivemos durante o final de semana pelo Campeonato Brasileiro Série A e Série B. Amanhã a gente traz os demais resultados dos jogos de hoje. 8h com pontualidade. Com esta informação nós chegamos ao final de mais esta edição do seu Primeira Página, que retornará amanhã a partir das 7h. Na sequência chega o Reinaldo Claudino e a programação do Bom Dia Cidade. Um abraço para você, bom feriado e até amanhã.
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0: 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Bom dia, Reinaldo.
1: Oi, gente. Bom dia. Opa! Chegamos, povo. Chegamos, nosso Bom Dia Cidade. Aliás, com chuva e tudo, viu? Chegamos com chuva e tudo. Hoje então, dia da criança. É dia das crianças hoje. Dia da padroeira do Brasil, Nossa Senhora Aparecida. Rogai por nós. O calendário mostra aqui, né, em destaque, dia de Nossa Senhora Aparecida, dia de Nossa Senhora da Conceição Aparecida. Padroeira do nosso Brasilzão, Brasilzão de Deus. Ei, Nossa Senhora Aparecida. Abençoai todas as crianças e os adultos também.

é o dia de número 285 do ano. Faltam 80 dias para terminarmos 2026. Faltam 80 dias ainda. Que Deus nos conserve até lá. E depois também. Padre Lino Baggio na direção geral da Palote FM, a direção administrativa e executiva Frank Schiavini. Tem todo um time dando estrutura e qualidade a este programa que vai até às 10. Vamos liberando aqui o nosso WhatsApp, 999-15-1102, DDD 46, 999-15-1102. Tá liberado.

dia do corretor de seguros, dia do basquete e dia do mar também. Ah, tá explicado aí porque que tá chovendo tanto, né? Dia do mar hoje. Porra, não tem nada a ver a chuva de hoje com o dia do mar. Ué, a chuva homenageando o mar. Abençoada a chuva, né? Apesar das ameaças até agora, assim, sob controle, eu diria assim, né? Aqui para a nossa região, teve alguns estragos, municípios vizinhos, principalmente falando, né? Municípios vizinhos aí, até o meu amado Verê, o rio saiu da caixa lá, né? Alguns estragos, outros por lá também, outros municípios, mas assim, dos males o menor. Dos males o menor. Nosso WhatsApp já tá pintando de verde por aqui. Aliás, um cara que... Ô, meu amigo Daniel. Meu amigo cachorro. Eu tenho um amigo cachorro. Né? Ô, Danielzão. Ô, Danielzão. Forte abraço, tudo de bom. Pois é. Reinaldo, tem chovido tanto que é de cachorro beber água de pé. Tá bom, Daniel. É verdade, viu? O nosso... menino da previsão aqui, o Ronaldo Coutinho, nos preparava desde a semana passada para isso, né? Olha, chuvarada aí na região de vocês.

abraço pra vocês aí, muito obrigado pelo carinho da sintonia, Deus abençoe, viu? Tudo bem, tia Ina? Tia Neuza? Oi, dona Havana.

0: Vamos lá. Bom, hoje é dia, né? Então, o Rick Renner.
1: Gente. Ah. Obrigado mesmo. Quem gostou, dá um grito aí.
2: Nossa senhora.
0: Quem gostou do quê, Rick?
1: Agora vocês podem sentar-se.

0: Rick Renner e a Senhora Aparecida. Tá bom, rogai por nós, mais uma vez a gente pede Nossa Senhora Aparecida, Mãe Padroeira do Brasil. 8:14.
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0: Vamos lá, bom dia cidade, abrindo espaço para informação pro ouvinte do Bom Dia Cidade. Valdenir Lima segue com a gente agora no Bom Dia Cidade. Valdenir, bom dia.
2: Bom dia a todos que estão acompanhando a programação do Bom Dia Cidade. 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E a informação de momento. Sistema FAEP defende revisão das regras envolvendo acesso à propriedade lindeiras. O Sistema FAEP enviou ofício ao diretor-geral da Agência Nacional de Transportes Terrestres, ANTT, Guilherme Sampaio, solicitando a revisão da regulamentação que atribui ao proprietário lindeiro os custos de regularização dos acessos às propriedades localizadas às margens das rodovias concedidas. O documento encaminhado questiona a aplicação do artigo 110 da resolução ANTT 6000/2022, que coloca esse ônus sobre o produtor. Paralelamente ao pleito junto à agência reguladora, o sistema FAEP avança também na articulação com a bancada federal do Paraná, na Câmara e no Senado, em busca do aperfeiçoamento das regras no âmbito do Congresso Nacional. Somos totalmente a favor da segurança nas rodovias, porém não é justo que o produtor, que usa o mesmo acesso há décadas e não faz parte do contrato de concessão, seja obrigado a pagar por obras que decorrem das novas regras de operação da rodovia, afirma o presidente do sistema FAEP, o Ars Eduardo Meneghetti. No caso de adequações que exigem obras de engenharia, o custo será elevado, principalmente quando envolver pequenas e médias propriedades rurais. Por isso, precisamos ajustar as normas à realidade do produtor. Olha só a informação importante: Sistema FAEP defende revisão das regras envolvendo o acesso a propriedades lindeiras. 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Com informações para a programação da Palote FM, repórter Valdenir Lima.
0: Obrigado, Valdenir Lima.
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0: Bom dia, cidade, na sua Palote FM. Alô, Vilma Brum. Bom dia. Reinaldo, gostaria de homenagear todas as crianças. Que Senhora Aparecida interceda junto a Deus por todas elas. Amém. Vilma Brum, Deus te abençoe e te guarde. Reinaldo, que Nossa Senhora Aparecida abençoe você, sua família e todos, a nós e todas as crianças também. Amém, que assim seja. Especialmente para a criançada. Ei, criançada, fazei tudo que ele vos disser. Amar como Jesus amou. Ô Dirceu, teu áudio já chegou aqui, daqui a pouquinho quero te ouvir aqui, meu irmão. Alô, Dirceu Baifos, já já.
3: Um dia uma criança.

0: Bom demais, ô Padre Zezinho. Mas bom demais mesmo. Tá bom, então. Ô, Coutinho, se ajeita aí pra você fazer a previsão do tempo pra gente, Coutinho, já já. Pode ser, Ronaldo Coutinho? Então tá bom. Ô, Reinaldo, chegou o áudio ali do Dirceu Bifos. Meu amigo Dirceu Bifos. Bom dia, Dirceu.
1: Bom dia, Reinaldo, tudo bem?
0: Tudo certo.
1: Bom feriado.
0: Igualmente, obrigado, irmão.
1: Fala Aparecida do Norte, com Tonico Tinoco pra nós.
0: Opa!
1: Uma abração. Que você tenha um bom feriado.
0: Muito obrigado.
1: Muitas bênçãos de Nossa Senhora Aparecida a todos vocês e a nós também.
0: Então, amém, amém, amém. Alô, Dirceu. Olha o Tonico Tinoco aqui, meu parceiro. 8h24, bom dia.

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6: Horas e 29 minutos, 8:29. 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
6: Vamos à previsão do tempo com Ronaldo Coutinho, que está com a gente. Fala. Previsão aí para as próximas horas e próximos dias, Coutinho. Qual é? Bom dia.
8: Bom dia. É, o tempo segue no geral com um tempo bom, bom não estável na região, chuva, alguma trovada, períodos de melhora, um tempo chato para quem quer fazer alguma coisa ao ar livre, seja agora de manhã ou à tarde, com intervalo de tempo seco. Não é ruim o tempo todo, mas é arriscado. Amanhã também, fresco de manhã, não baixa muito aí de 15, 17 graus e também não esquenta muito. E tem chance de chuva, tanto de manhã quanto à tarde, com períodos de melhora. Na quarta-feira e quinta, de manhã menor chance, e à tarde pancada isolada, sexta também. Há uma tendência de melhora no decorrer do fim de semana, com queda na temperatura. Um bom feriado a todos, voltamos amanhã. Da Climaterra, Ronaldo Coutinho.
6: E amanhã o quê, Coutinho? Pode parar, rapazinho. Você vai voltar hoje ainda, a gente precisa de você fazendo a previsão do tempo antes do meio-dia ainda. Aí no início da tarde, ali com a Ju, tá bom? Ah, pensando que... Aliás, hoje também, antes do meio-dia, a previsão do tempo é a Ju que vai te convidar, viu, Coutinho? tá? Mas muito obrigado por enquanto, Ronaldo Coutinho. Fez a previsão do tempo pra gente e volta hoje ainda antes do meio-dia. 8:32, 8:32. 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Em janeiro, duas viagens agendadas para Aparecida. É isso mesmo. Aliás, hoje dia Nossa Senhora Aparecida, né? Tá um movimento por lá. Em janeiro não é diferente. Isso. Duas viagens, de 1º a 4 e de 7 a 10, tá bom? Janeiro, Aparecida do Norte com o Nego Tour. E vai passear de trem pela Serra do Mar até Morretes, saída de ônibus daqui de Coronel Vivida, dia 7 de novembro. Passeio no dia 8, é um sábado e um domingo, tá bom? 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

0: 8:35, o Francione está com a gente. Aliás, o Francione que acompanhou também a caminhada do pessoal rumo à Capela do Limeira. Hoje dia de Nossa Senhora Aparecida, dia da criança também. Francione, nós até comentávamos aqui fora do ar, o número de pessoas, um bom número de pessoas, né? Inclusive nesse momento na estrada, né, Francione? Bom dia.
1: Bom dia, Reinaldo, bom dia, ouvintes. Isso mesmo, né? Se comparado com o ano passado. Ano passado a gente celebrou o dia de Nossa Senhora Aparecida num domingo. Esse ano a gente tem um número maior de fiéis participando dessa peregrinação até a comunidade de Limeira. Aí um trajeto de pouco mais de 7, 8 quilômetros, contando a partir aqui da Igreja Matriz São Roque. Eu acompanhei ali a parte que eles fazem o acesso até a estrada, né? Saindo da rodovia que vai a Chopinzinho, entrando na estrada rural que vai até a comunidade do Limeira. Muitas pessoas participando, apesar da chuva, esse ano a chuva até que deu uma trégua. O ano passado a caminhada já começou com um torró de água muito grande. Esse ano tem chuva, mas não é tão forte. Em alguns pontos ali pegava um pouco mais de vento, mas não afetou, não tirou a vontade das pessoas de irem caminhando até a comunidade do Limeira. Uma caminhada essa que demora um pouco mais de 1h30, 1h40. Tem ali o acompanhamento de ambulâncias da Secretaria Municipal de Saúde de Coronel Vivida, o Corpo de Bombeiros também faz o acompanhamento e a Polícia Militar também a orientação do trânsito e segurança dos fiéis. Eles estão em trajeto até a comunidade e tem uma programação muito linda no decorrer desse dia. Daqui a pouco, às 10 horas, celebração da missa. Ao meio-dia, o almoço para recuperar essa energia gasta na caminhada.
0: Preciso, é preciso.
1: E à tarde, para você, papai, para você, mamãe, que queira aproveitar, tem a bênção para as crianças. Então, às 15 horas, por mais que você almoce ou não almoce na comunidade, é convidado a participar dessa bênção para as crianças às 15 horas ali na comunidade do Limeira. E além da comunidade, né, Reinaldo, tem outras comunidades que também tem Nossa Senhora Aparecida como padroeira. Questão essa da comunidade de Abundância.
0: Isso.
1: Onde teremos ali no acesso à comunidade da rodovia, o trevo ali que tem perto da rodovia até a comunidade vai ter também uma caminhada. 10 horas de celebração. E também aqui no bairro Nossa Senhora Aparecida teremos uma celebração em honra à padroeira do Brasil, aonde que temos momentos de fé, de oração, celebrações por vários cantos desse Brasil. Você me falava que já fez essa caminhada, esse trajeto do Limeira. Eu te pedi porque eu talvez o ano que vem eu faça.
0: Sim.
1: Mas eu tenho que me preparar fisicamente, porque senão, meu amigo, sedentário do jeito que eu tô, fico na entrada aqui já na saída de Coronel Vivida.
0: Eu diria, Francione, que depois da caminhada, os 3 dias seguintes é que a gente mais sente.
1: É que daí é o primeiro dia de boa, porque não dói tanto o músculo, mas no segundo dia.
0: Verdade. Agora pensa numa caminhada que vale a pena, Francione.
1: Você foi e voltou de pé.
0: A gente fez esse propósito, né? A gente foi e voltou a pé. Rapaz, então foi assim um desafio que a gente com as forças também e intercessão de Nossa Senhora Aparecida, a gente foi e voltou um calinho no pé, coisa
1: é normal, né?
0: Mas assim, Francione, vale muito a pena, vale muito a pena.
1: Não, eu tava vendo pessoas de outras cidades aqui. Isso, também, né? Alguns conhecidos que eu tenho aqui nos municípios vizinhos que vêm para participar dessa caminhada. E é claro, a festa nem se fala, né? Reúne gente de tudo quanto é canto da nossa região sudoeste. E hoje também, Reinaldo, é dia dessa galerinha fica feliz, né? A criançada vai ganhar presente hoje? Essa criançada acordou, deve ter acordado com uma energia do cão, sabe?
0: Não, senhor,
1: de querer doce, querer meu presente.
0: Eu acho que já rolou, inclusive, no final de semana, viu?
1: É que não deu pra esperar até na segunda, né? No sábado já teve que entregar presente ontem. Então hoje ainda quem não ganhou vai receber o presentinho hoje, né? Então,
0: verdade.
1: Além de Nossa Senhora, também celebramos o dia das crianças, que todas tenham muita saúde, tenham um futuro bom e que a gente possa ter um mundo melhor, com mais segurança para as nossas crianças, e eles vão ficar felizes hoje com essa programação, aproveitando para ficar em casa. Oh, maravilha, né? Criançada brincando em casa.
0: E amanhã não vai ter aula de novo, né?
1: Amanhã é dia dos. Não, amanhã não é dia dos. Pro dia 15. é dia dos professores, 15 de outubro, mas devido a uma antecipação e otimização do calendário, eles anteciparam para amanhã essa folga para os nossos profissionais da educação.
0: E facilita para todo mundo, inclusive para os pais também, o pessoal que de repente final de semana aproveitou para dar uma esticadinha, né?
1: Ah, bastante gente foi viajar, aproveitou já na sexta-feira, deu 6 horas, sim, pegou a malinha, ó.
0: Vamos o pessoal trecho de outras cidades que veio pra cá hoje para as festas, né? Pra
1: também,
0: romaria,
1: pra programação. Também.
0: É mais tranquilo, amanhã não tem aula pra criançada, né?
1: Então todo mundo aproveita para descansar e aproveitar muito mais esse clima. É, a gente tem que destacar também, Reinaldo, não podemos fugir do assunto, que apesar da chuva ter dado uma trégua em Coronel Vivida, choveu muito na madrugada.
0: Verdade.
1: 3 horas da manhã, 3:30, foi registrado aí um volume expressivo de chuva em Coronel Vivida e nos municípios vizinhos. E já temos alerta do próprio CIMEPAR e também da Defesa Civil do Paraná, aonde que há 7 minutos atrás foi emitido uma mensagem de texto para os celulares aqui da nossa cidade e também da nossa região, informando de possíveis temporais e chuvas pontuais muito fortes nesta segunda-feira. Por isso que a orientação deles é que a pessoa busque sempre um lugar com segurança, evitar ficar em lugares abertos, porque tem previsão de vento forte e risco de muito raio. Então é uma orientação da Defesa Civil. Em caso de alguma ocorrência, é para ligar 199, que é a Defesa Civil, ou 193, que é o Corpo de Bombeiros. É a orientação, então, da Defesa Civil do Paraná sobre o risco de temporais. E por falar em feriado, não sei, eu escutei aqui do centro, não sei se você escutou lá da tua casa, Reina, mas tinha alguém muito feliz de madrugada.
0: Cara, mas era 3:00 da manhã.
1: 3:40 da manhã tinha uma pessoa soltando foguete.
0: É, eu demorei um pouquinho pra cair na realidade. Eu penso que é por consequência da comemoração do dia de hoje.
1: Pode ser.
0: Mas é fora do horário comum. 6 horas da manhã, eu já ouvi, Francione. 6 horas da manhã, né?
1: Ao meio-dia vai ter.
0: 3 horas da tarde.
1: Também.
0: 6 horas da tarde. Mas antes das 4 da manhã, foi a primeira vez.
1: Ou a pessoa tava ansiosa. Ou simplesmente, eu não tô com sono, vou pegar os foguetes que eu tenho guardado aqui, vou acioná-los agora, né?
0: O empate do Grêmio já tinha passado também, porque foi ontem no final do dia,
1: não,
0: né?
1: E nem tinha motivo pra soltar foguete, era mais fácil de jogar fora.
0: Eu acho que a pessoa se perdeu no relógio.
1: Eu acredito que ela estava muito feliz.
0: Olhou 3 no relógio e leu 6.
1: Se você, ouvinte, que mora em Coronel Vivida, foi mais ali pro lado do Jardim Maria da Luz, um pouquinho da área central,
0: região
1: Vila Nova,
0: do polo esportivo por ali.
1: Na região do polo esportivo.
0: A impressão que deu, né?
1: Se você escutou, manda mensagem pra nós. Isso. Era umas 3:30, 3:40 da manhã, não foi uma vez, foi umas 2 ou 3 vezes que a pessoa acionou os fogos.
0: Ou será
1: artifícios
0: que a gente sonhou, Francione?
1: Não,
0: então
1: porque
0: vamos ver se mais alguém, né, de repente ouviu,
1: porque assim,
0: né?
1: Se fosse só eu relatar, poderia ser eu que tava meio, sim, fora da casinha, mas você,
0: mas
1: também
0: eu
1: ouviu.
0: Também.
1: Então já são 2 pessoas. Se tiver mais uma, sim, terceira pessoa, significa que nós não estamos errados.
0: Manda pra cá, eu também ouvi. 999151102.
1: Vamos, queremos descobrir quem que era que tava muito feliz de madrugada nesse feriado de Nossa Senhora Aparecida.
0: Não, com precisa fogos nem, não precisa nem contar o nome do vizinho. Diz, não, mas foi meu vizinho aqui.
1: Foi aqui no bairro X. Enquanto o pessoal se pronuncia, Reinaldo, vamos ouvir o padre Ronaldo?
0: Vamos.
1: Novamente, né? Eu trouxe ele pela manhã no primeira página, mas vamos trazer ele novamente falando sobre esse dia tão especial para nossa comunidade vividense.
2: Olá, Francione, todos os ouvintes da Vicente Palotti. Esse dia 12 de outubro, celebramos a fé que guia o nosso povo e a esperança que mora no sorriso de cada criança. O Brasil se renova na fé para celebrar hoje a nossa querida e amada padroeira, Nossa Senhora Aparecida. E nós, como comunidade paróquia São Roque, temos a alegria de termos 3 locais de devoção à nossa querida e amada padroeira. Temos a comunidade Nossa Senhora Aparecida do Limeira, temos a comunidade Nossa Senhora Aparecida da Abundância e a comunidade Nossa Senhora Aparecida aqui do bairro, aonde teremos neste dia as celebrações às 10 horas da manhã, A comunidade Nossa Senhora Aparecida do Limeira tem uma bonita romaria saindo às 7 da manhã aqui da Igreja Matriz, e o povo vai caminhando, rezando, cantando até a comunidade lá no Limeira, onde chegando lá acontece a celebração da Santa Eucaristia. A comunidade Nossa Senhora Aparecida da Abundância, eles se reúnem no trevo e caminham rezando e cantando também até a comunidade, onde às 10 horas, chegando lá, acontece a celebração da Santa Missa. E aqui no bairro, às 10 horas, a celebração da Santa Missa e também depois um almoço festivo com toda a comunidade. Por isso, querido povo de Coronel Vivida, é o dia que celebramos a nossa amada e querida padroeira do Brasil. Vamos juntos, nesse dia, nos confraternizarmos, rezarmos sempre mais, pedindo a intercessão da nossa querida mãe e padroeira. Um abençoado dia para todos, um feliz dia das crianças para todas as nossas crianças. Que nossa mãe, Nossa Senhora, continue cobrindo com o seu manto sagrado a vida de todo o povo brasileiro.
1: Muito obrigado, Padre Ronaldo. A gente repercutindo novamente essa sonora dele, falando sobre essa programação. Coronel Vivida muito bem contemplada, com 3 comunidades, celebrando a padroeira do Brasil. E, Reinaldo, temos ouvintes se manifestando sobre a questão dos fogos, né? Algo que despertou a nossa curiosidade. Eu sou sincero, às 6 horas da manhã não adiantou se alguém soltou foguete em algum ponto da cidade, eu não escutei porque eu já tava no meu terceiro sono, já visto que eu já acordei 3 e pouco da manhã, então os das primeiras horas de hoje eu não escutei, mas quem soltou foguete às 3h40 da madrugada tava muito feliz.
0: Olha aqui, mandou a nossa ouvinte aqui, Francione, ó.
3: Bom dia. Foi aqui no bairro Nossa Senhora Aparecida, foi vários foguetes que estouraram.
0: Eu acho que era pra, de repente, acordar a equipe que ia trabalhar no churrasco,
1: pra
0: né?
1: Pra não ter atraso.
0: Isso. Lá no Maria da Luz, a gente, na madrugada, pra acordar o churrasqueiro, a gente já fez isso.
1: É uma boa estratégia.
0: É, antes das 4, mas não faz sentido, porque o pessoal se reúne ali 4h30, 5 horas da manhã, dependendo da quantidade de carne que tem. Sim. Pra espetar, né? Então, não tô dizendo que foi a equipe do churrasqueiro lá, mas faz sentido e tá tudo certo.
1: Pode ter sido lá, mas eu ainda suspeito que foi um pouquinho mais aqui pro lado do polo.
0: Olha aí. Deixa eu ver, chegou mais um, tinha mais um áudio aqui de 2 segundos aqui, cadê? Mas aí a outra ouvinte escreveu aqui, ó, sobre o foguete, achei que era o começo da procissão já. E mandou um emojizinho lá, tapando, tipo assim, o rostinho, né? Tipo, meu Deus, não era o início da procissão ainda.
1: Era muito cedo, o povo ainda tava se arrumando.
0: Reinaldo, alguém ganhou na Mega Sena. Teve um ganhador no prêmio da Mega Sena aqui no município vizinho, né,
1: Francione? Teve, vizinho, foi da Mega Sena, mas foi especificamente...
0: Foi a quina, não a cena, né?
1: Isso, a quina. Isso.
0: Foi a quina da cena, né?
1: Quando você vai falando aí pros ouvintes que estão participando, deixa eu achar essa notícia aqui pra galera.
0: Diz o ouvinte aqui que pode ser alguém que levou algum prêmio da Mega Sena e comemorou até a madrugada. Reinaldo, eu também ouvi, né? Mandou aqui o ouvinte. Quem mais aqui? Bom dia, eu também ouvi. O Sérgio mandou pra gente aqui. Quem mais? Bom dia, aqui a Silvia. Eu estou nos meus pais e ouvi os fogos de madrugada.
1: Não é só a gente, então. Não estávamos sonhando, fora da casinha.
0: O Adriano, deixa eu ver aqui.
4: Também ouvi.
0: Olha aí, ó. Adriano, um abraço. Quem mais aqui? Reinaldo, manda música. Tá pedindo música. Ouvintes, tá? Tá, vou deixar marcadinho aqui pra depois ver direitinho a música.
1: Então, Reinaldo, trazendo informações sobre essa aposta de Chopinzinho que acertou na quina. 6 apostas do Paraná acertaram 5 números da Mega Sena e foram premiados no concurso 3069, que foi sorteado na manhã de ontem, dia 11. Os jogos são 5 apostas simples e 1 bolão. Os prêmios foram de R$ 26.095,23, R$ 52.190 e R$ 156.571. Então, em Cambé, a aqui no estado do Paraná, um bolão com 11 números registrados na lotérica Super Norte, com 26 cotas, levou 156 mil. Então, um bolão, por isso que teve essa diferença no valor do prêmio dividido. Em Shoppingzinho, uma aposta simples. Então, a pessoa foi lá, apostou apenas 6 números e acertou 5. Essa pessoa levou R$26.095. Por um número, não levou mais de 100 milhões de reais. Curitiba, aposta simples, com 7 números registrados, levou mais de R$52.000. Daí, os outros prêmios foram para a cidade de Guaíra, Londrina e também na cidade de Pinhão, que fica ali próximo a Guarapuava. O prêmio agora ficou acumulado em 150 milhões para o próximo sorteio que acontece nesta quarta-feira, dia 14.
0: Ô Francione, acumulou a Mega Sena então?
1: Acumulou.
0: E quanto pretende pagar?
1: Agora 150 milhão. Se eu tivesse 1 milhão, já tava bom.
0: Eu pagaria metade das minhas contas, o resto ia pronto com a barriga, né?
1: Tá certo, dava pra se aposentar já, né? Não ia fazer mal pra ninguém.
0: Francione,
1: mas eu fico pensando na cabeça desse vivente ali de Shoppingzinho. Por um número, ele fez uma aposta simples. Apostou ali 6 números. Pagou seus R$6. Se eu não me engano, a loteria tá R$6, né?
0: Eu acho que até é isso.
1: R$6, a Mega Sena. 6 números. Por um número, ele não ficou milionário.
0: Viu? Já pensou? E vai acompanhando até o quinto. E o sexto não deu.
1: Ele vai tipo assim, você vai olhando os números e vai avançando no estágio de ter um infarto, né?
0: Isso. Dizer, se o cara não tiver com o coração
1: bom, se a pessoa não tiver as veias bem tranquilas, ela vai olhar o último número ali, capaz de nem celebrar o prêmio.
0: Rapaz, porque é médico emocional, né?
1: Bastante, mas pensa o cara assim, ó. Olha, acertou 1, acertou 2, 3, 5. A hora que vai olhar o sexto, bateu na trave, você poderia ter um milionário com mais de 100 milhões de reais, cara. Mas 26 mil já ajuda para as festividades do final de ano. Já dá para comprar o presentinho das crianças, aproveitar a vida agora nesse restinho de 2026.
0: Não precisa se preocupar muito, porque vai sobrar dinheiro para pagar o IPVA em janeiro ali, né?
1: Também. Mas tivemos esse sortudo em Shoppingzinho que ganhou, acertou a quina. De R$6 transformou em R$26.000.
0: Ô Francione, o ouvinte mandou aqui o possível motivo dos foguetes da madrugada. Um abraço pro Schwaster. Ô Schwaster.
4: Bom dia, Reinaldo. É João Valdecir Schwaster. Aqui os caras ficaram contentes que o Grêmio e o Inter vão acompanhar minha Chapecoense na segunda divisão ano que vem, né?
1: Aproveitando que a gente tá falando de tudo, né?
0: O dia é diferenciado hoje, é especial, né?
1: Não vamos seguir padrão, não. Então, assim, já que a gente tá entrando em um assunto, saindo pro outro, deixa eu falar que nesse final de semana foi um grande feito pro futebol de campo do Paraná. O Maringá conseguiu acesso à Série B do Campeonato Brasileiro pela primeira vez em sua história.
0: Que coisa boa.
1: Uma
0: hein?
1: Grande festa pro time, pra cidade de Maringá, pra região ali de Maringá, que envolve Londrina, Campo Mourão, enfim, os outros municípios ali. E é um feito histórico. Parabéns para o time de Maringá.
0: Teremos mandou bem.
1: Mais um time aí do Paraná entre a elite do futebol brasileiro. Vamos torcer só para que o Maringá não enfrente o Grêmio na Série B ano que vem.
0: Não, que não se encontre, que o Grêmio permaneça na Série A e parabéns ao Londrina.
1: Porque aquele joguinho do Internacional e do Grêmio, meu amigo, jogo chulo.
0: E o Grêmio foi lá nas etapas finais, né? Que conseguiu um empate.
1: Tava em casa, porque o primeiro gol do Internacional também, né? Foi um erro do goleiro, tava muito adiantado.
0: E clássico.
1: E o gol do Grêmio também foi um erro do goleiro do Inter. Então a gente tá assim, se você tá bem, não vamos deixar assim não, vamos ficar os dois ruins. Se é pra descer, vamos descer junto.
0: Agora Palmeiras e Corinthians.
1: Nossa, o Corinthians tá numa fase, meu amigo, já são 8 jogos sem ganhar.
0: Rapaz, que judiação num clássico levar 4 do adversário.
1: E o Corinthians me contrata um técnico que está há 7 anos sem atuar no futebol. E é um estrangeiro.
0: Sim, porque tinha a possibilidade de vir o Carilli também, né?
1: Sim.
0: Isso, mas não chegou até ele então. De técnico novo, o Corinthians, e levou uma sova do Palmeiras.
1: Não, mas o Sedolf, que é o novo técnico, ele não estreou ainda pelo Corinthians, só foi anunciado.
5: Sim.
1: Mas ele vai estrear agora já no próximo jogo, o Corinthians que, dependendo ali, ó, eu tava analisando a tabela de classificação, como bom gremista, a esperança é a última que morre, né? Que morre. Então, se a gente pegar a tabela do Campeonato Brasileiro até o 12º, cara, se o time bobear nessas outras rodadas aí, capaz de ir pra segunda divisão.
0: Esse pessoal ali do 12º pra baixo, tá todo mundo perto da zona do rebaixamento.
1: É um puxando a perna do outro.
0: Isso.
1: Não tem muito pra onde se escapar, não. Então, se, por exemplo, o Internacional e o Grêmio pegar uma sequência de vitórias, já sobe tranquilamente na tabela do Campeonato Brasileiro. E agora, se outros times ali bobearem, capaz deles irem para a segunda divisão. Porque quando a gente olha a tabela do Campeonato Brasileiro, o Vitória, que tá em 12º, ele tem 36 pontos.
0: Sim.
1: O Internacional tem 32.
0: Isso. E encabeça a zona do rebaixamento.
1: Então, mais duas vitórias do Internacional e duas derrotas do time Vitória, já joga o Vitória lá pra baixo.
0: Já faz a troca, isso.
1: E inverte totalmente a tabela.
0: Uhum.
1: Então, a nossa alegria é que o Mirassol perdeu, que o Corinthians perdeu também, só deixa eu ver se o vice Vasco da Gama também perdeu aqui ontem.
0: Porque se esse pessoal fora da zona se distancia muito do Grêmio e do Inter, daí tchau, né?
1: Sim. Daí você foi, o Vasco ficou empatado com o Remo. Então, assim, é questão, a gente não pode deixar pra última rodada.
0: De uma rodada pra outra pode mudar.
1: Então, em questão de duas rodadas, pode mudar totalmente a parte de baixo da tabela.
0: Tem mais oito rodadas.
1: Também a de cima,
0: né?
1: Isso mesmo, a gente tá na 30ª rodada, fechamos mais 8 rodadas até dezembro. E Palmeiras e Flamengo vão disputar aí o título, já haja visto que vai ser difícil pro Fluminense ou Atlético Paranaense, que estão na 3ª e 4ª posição, conseguirem brigar por esse título.
0: O Flamengo venceu do Flu ontem, né? Outro clássico, né? 1-0.
1: 1-0.
0: Venceu do...
1: O Vasco ficou empatado com o Remo no sábado. Também no sábado, São Paulo ganhou do Vitória por 2-1. Já ontem tivemos Atlético Mineiro ganhando do Santos de virada por 2-1. O Flamengo ganhou do Fluminense nesse grande clássico por 1-0. No outro grande clássico, o Palmeiras goleou o Corinthians por 4-1. Nesse outro clássico enorme do sul do país, ficou em 1-1. O Bahia ganhou do Mirassol por 1-0. E hoje temos Curitiba contra o Botafogo e também a Chapecoense contra o Atlético Paranaense. E fechando a rodada, o Cruzeiro contra o Red Bull Bragantino.
0: O Chapecó pega quem?
1: A Chapecoense pega o Atlético Paranaense.
0: Às 19h30. Ô, Chuaces, tua Chapecoense joga hoje, então, tá? Forte abraço.
1: Chapecoense agora tá aguardando as horas, né? Automaticamente...
0: Tá muito lá embaixo, né?
1: Ela tá com 18 pontos, o Remo tá com 25, o Grêmio tá com 31. Então é difícil reverter em 8 jogos essa situação. Dependeria muito de fatores que são dos outros times, mas para reverter, meu amigo, essa altura do campeonato, infelizmente, Chapecoense vai jogar contra o Maringá na Série B ano que vem.
0: Verdade. Chuaz, um abraço. Ô, Francione, aproveitando que você tá aqui com a gente ainda e compartilhando aqui, a ouvinte Marli diz que ouviu também, os Fogueta Madrugada, a Dalvina também ouviu. Linha Borges, isso. Ouvindo a Palote FM e ouvimos os Foguetes de Madrugada. Doutor Fabiano também, pelo jeito a festa foi grande, Reinaldo. Estamos ouvindo vocês e também ouvimos os Foguetes. Um abraço, doutor Fabiano. A Gessi tá lá, Dali Grêmio, com chuva e tudo. Meu amigo Galeto, Reinaldo, eu ouvi também. Foi depois das 3 da manhã, isso mesmo. Não dormi mais, Reinaldo.
1: Acho que foi o despertador para muita galera.
0: Às 6, eu já estava programado para vir para missa, teve a celebração da Santa Missa aqui na Matriz, 6 horas. Né? E daí, Reinaldo, depois dos foguetes já não dormi mais. Ô, Carlos, um abraço. O Quicão, bom dia. Meu Deus do céu, Quicão, esse teu WhatsApp te logrou. Camisa do Corinthians, já se agarramos na camisa do Corinthians. Enfim, ele tá, como bom colorado, ele tá pegando no pé do Corinthians aqui, o Quicão, um abraço. Francione!
1: Enfim,
0: deu
1: bora,
0: bom no, a tua visita aqui ao Bom Dia Cidade.
1: A gente... Acho que o tempo que eu fiquei aqui agora já mereço meu descanso desse feriado.
0: Não, Francione, e o ouvinte aprovou a tua estada aqui, você viu a interação do pessoal aqui, Francione? Não,
1: daqui a pouco, Reinaldo, eu volto com outras informações, vamos dar um giro aí na cidade. Uhum. Lembrando que hoje, galera, o comércio ele tá bem fechado, né? Eu acompanhei, já fui no mercado agora pela manhã comprar o pãozinho. Sim. Do café do dia, senão a gente não aguenta.
0: Verdade.
1: Senão a gente é capaz de desmaiar perto do almoço. Então assim, os mercados, postos de combustíveis, farmácias estão abertas. Uhum. Agora o demais, tudo fechado. Sim. Todo mundo merecendo aí o feriadão, aproveitando o feriadão de Nossa Senhora Aparecida.
0: Verdade.
1: E lembrando que as repartições públicas também fechadas, né? Uhum. Então, se você precisa, por acaso, vamos torcer para que não, isso. 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
0: Muito bem. Obrigado, Francione. Obrigado, Francione. E até daqui a pouquinho mais. Nosso Bom Dia Cidade aqui na sua Palote FM.
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0: 9:01. Eu vou pro intervalinho rapidão aqui e volto dando atenção pro ouvinte aqui do nosso Bom Dia Cidade. Esse ouvinte da Palote FM, esse ouvinte que respeita essa rádio, porque recebe respeito por parte desta rádio também. Muito obrigado pelo carinho da sintonia. Eu volto já já. Inclusive atendendo o pedido musical aqui do nosso ouvinte do Bom Dia Cidade.

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2: E aí, tudo certo, ouvinte? 9:06, 9:06, Teco Eletrônica. 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
1: 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E o pessoal tá aí, Reinaldo, acompanhando a programação da Palote FM. Alô, Thiago Kamansky, um abraço, meu irmãozão. Fala, Thiago Kamansky, Reinaldo. Viva Nossa Senhora Aparecida. Viva nossos pequenos, que são a razão de nossas alegrias. Desejo um feliz e abençoado dia para todos. Grande abraço. Ô, Thiago, você com a tua prenda, vocês têm uma alegria na vida de vocês, que é o pequeno, grande Gabriel, que já tá quase dirigindo o trator do papai, hein, Gabriel? Tá quase pilotando já o trator do papai, de grandão que tá o Gabriel. Mas que beleza! Thiago, forte abraço, tudo de bom, viu? Moreira, daqui a pouquinho quero te ouvir aqui a respeito do cachorro que te acompanhou aí e você vai relatar aqui através do áudio, né? De repente alguém aí que, né, perdeu o cachorro, de repente é o seu cachorro que tá lá com o Moreira, né? Ele acompanhou por conta própria, Moreira, pelo que eu ouvi no áudio aqui. Mas daqui a pouquinho eu quero te ouvir, viu, Moreira? Tia Cirlei, abraço, muito obrigado pelo carinho da sintonia, tudo de bom. Ô, Reinaldo, tem um pedido musical ali. Ô, Rogério, daqui a pouco sai aquele canarinho, deixa comigo, tá? Aliás, o Rogério que tá de aniversário hoje. Azar, Rogério, velho. Ô, Giovanni, ô, meu irmão Giovanni, como é que você tá? Tudo certo? Reinaldo, tem uma música aí, Milagre Divino, com Lorito e Loreto. Vê se você encontra essa dupla aí. Manda para todos os ouvintes, pessoal aqui na linha, na linha Polês também. Família Polês. Ô, seu Luiz. Ô, seu Luiz Polês, todo pessoal aí da região, muito obrigado pelo carinho da sintonia. Seu Luiz Polês. Conhece Lorito e Loreto, seu Luiz? Ô, Giovanni, tá aqui, ó.

0: Gilberto e Loreto, mas deu boa. Ô, Giovanni, que beleza. Milagre Divino é o nome da canção. Muito bem, tá dado o recado musical, então. Deixa eu ver aqui, a Nide chegou. Deixa eu ouvir a Nide aqui. Oi, Nide.
1: Bom dia, Reinaldo.
0: Bom dia.
1: Bem? Espero
0: tudo
1: que
0: bem.
1: Esteja tudo certo.
0: Tudo certo.
1: Nesse dia muito especial aí, gostaria de pedir uma música, Justiça Divina, com Lady Laura.
0: É boa.
1: Oferecer pro meu irmão Sadi, que está de aniversário hoje, que Nossa
0: Sadi.
1: Senhora proteja sempre a vida dele.
0: Sim.
1: E também oferecer para todo mundo aqui em casa,
0: uhum.
1: E pro Guerino e a Tereza e toda a família deles que estão escutando ali.
0: O seu Guerino e Dona Tereza.
1: Bairro Nossa Senhora Aparecida.
0: Sim.
1: Que Deus abençoe, um ótimo dia a todos.
0: Igualmente, Nide, Giovanni, todo esse pessoal. Mas que coisa mais boa. Nide, um beijo no coração dessa família aí, tá bom? E daqui a pouquinho sai Justiça Divina, pode deixar comigo, tá? Dona Maria Tereza Miller, oi, Dona Maria Tereza Miller. Um abraço para a família toda aí. Reinaldo. Que Nossa Senhora Aparecida interceda junto a Deus por todas as famílias e todas as crianças. Amém. Que assim seja, Dona Maria Tereza Miller. Bom dia. Que Nossa Senhora Aparecida interceda junto a Deus por nós e nos proteja. Elton João, abraço, amigo, irmão. Ô, Reinaldo, cadê o áudio aqui do aniversariante, o Rogério? Ô, Rogério! Deixa eu ouvir o Rogério aqui.
2: Olá, bom dia.
0: Bom dia, Rogério.
2: Se for possível, roda pra mim aqui o canarinho, o prisioneiro aí, beleza?
0: Ah.
2: Eu terminei meu serviço lá no aviário aqui.
0: Aham.
2: E agora vou fazer um fogo ali e comer uma carne também, né? Porque que tô sozinho curtindo meu aniversário, mas não vou comer uma carne também.
0: Ah, garoto! Aí sim, parabéns e muitos anos de vida. Deus te abençoe e te guarde, menino. Ô, Nide, daqui a pouquinho tem a Justiça Divina, tá? Deixa comigo, eu vou, já anotei aqui, tá? Ô, Rogério, feliz aniversário, Deus te abençoe e te guarde. Tudo de bom.

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E aí, meu ouvinte? Tudo certo por aí, meu ouvinte? Mas que bom. Alô, meu irmão Nelson Feltz. Meu irmão Nelson Feltz. Oi, Lorena. Respeito, Nelson, por você e pela família. Você sabe que não é de hoje, meu irmão. Forte abraço, um beijo no coração de vocês, tá? Reinaldo, curtindo a programação da Palote FM. Obrigado, Nelson. Lorena, tudo de bom. 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

0: Você tá por aí? Na audiência, Reinaldo, na audiência. Severino e a amada Tânia. Um abraço pra esse casal. Esse casal que a gente respeita muito também, ele sabe disso. Hein, Severino e Tânia? Essa parceria de vocês, né? Essa força que vocês têm, né? E vocês estão juntos, e aí a força é grandiosa, né? Para viver com entusiasmo, alegria, trabalhar, lutar, acreditar. Aí sim, Severino. Aí sim, Tânia. Beijão no coração de vocês, tá? Ô, Tânia, Severino escreveu assim, ó. Estamos na audiência. Primeiro assim, bom dia, meu rei. Ô, Severino, eu já fiquei todo feliz aqui, viu? Ótimo dia. Estamos na audiência. Tânia, presta atenção, Tânia. Eu e minha amada Tânia. Severino, mandou bem, hein? Mandou bem. Ô, Nide, a canção que você indicou aqui com a Lady e com a Laura, a Justiça Divina. Ô, Nide, eu até quero te ouvir de novo, Nide. É, o pessoal que de repente pegou o bonde andando, olha que bacana o que a Nide mandou pra gente aqui também. Nide.
1: Bom dia, Reinaldo. Tudo bem? Espero que esteja tudo certo. Uhum. Nesse dia muito especial aí, gostaria de pedir uma música, Justiça Divina, com Lady Laura.
0: Uhum.
1: Oferecer pro meu irmão Sadi, que está de aniversário hoje. Que Nossa Sadi. Senhora proteja sempre a vida dele.
0: Amém.
1: E também oferecer pra todo mundo aqui em casa.
0: Uhum.
1: E pro Guerino e a Tereza.
0: Opa.
1: E toda a família deles que estão escutando ali.
0: Tá bom.
1: No bairro Nossa Senhora Aparecida.
0: Isso.
1: Que Deus abençoe, um ótimo dia a todos.
0: Amém. Pessoal que tá interagindo com a gente aqui no WhatsApp, por favor, meu vinte, vai ficando à vontade. Tá em casa aqui na Palote FM, no nosso Bom Dia Cidade. 9:26.

0: Anide, Laura, mas que capricho, que capricho, Anide que pediu. Ô, Pedrão.
1: Bom dia, meu amigo Claudino, tudo
0: bom
1: certo
0: dia,
1: por aí?
0: Tudo certo, Pedrão.
1: Aqui em casa é assim, uns foram na missa às 7 horas da manhã na comunidade de Nossa Senhora Aparecida.
0: Aham.
1: Mas como cuidamos da minha mãe que tem apenas 97 aninhos.
0: Oh, meu Deus.
1: Temos que ir se revezando.
0: Sim.
1: E eu tô indo pra missa agora às 10 horas da manhã na igreja matriz aqui de Itapejar do Oeste.
0: Sim.
1: Um abração, bom feriado, boa chuva, um abraço.
0: Ô, Pedrão. E o fundo musical ali, nós ouvimos, viu? É a canção que a gente rodou aí da Lady e da Laura, né?
2: Preto não.
0: Pedrão, um abraço pra você. Que testemunho, assim, de um filho que naturalmente ajuda a cuidar da mãe. Ele falou que o pessoal vai se revezando. Por isso eu tô dizendo um filho que ajuda a cuidar da mãe. É a família envolvida. Ô, Pedrão, o filho que honra pai e mãe. Ah, mas. O desconto dos pecados lá parece que chega a 100% no céu, segundo Jesus. É. Que todos os filhos tenham essa consciência, filhos e filhas, o cuidado do pai e da mãe. Mesmo que possa passar no seu pensamento e até no seu coração, que de repente, mas o meu pai, a minha mãe, tá, viu? Cuide. Mas é que com o meu pai, a minha mãe, cuide. Cuide. Cuide, porque Jesus garantiu. Seus pecados terão descontos. Cuide. Faça o que é possível fazer pelo pai e pela mãe. Que a recompensa virá, viu filho, viu filha? Jesus garantiu. Ô, Reinaldo, amo esta música, muito obrigado. Ô, Nida, eu que agradeço por você interagir com a gente aqui e indicar essa belíssima canção. Tá bom? Forte abraço. Dona Santina, seu áudio já chegou. Pessoal lá de Honório Serpa, já chegou o recado. Oi, Eli. A Eli Serpa de Honório Serpa. Eli, daqui a pouquinho sai aquela canção, tá bom? Deixa comigo. Muito obrigado pelo carinho da sintonia. A Helena mandou aqui também sua mensagem de bom dia, pedindo intercessão de Nossa Senhora Aparecida a todo nosso povo, a nossa gente, né? As nossas crianças também, né, Helena Quevedo? Forte abraço. Gente, eu volto já. Fica por aí.

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1: Povo ligadinho no Bom Dia Cidade da Palote FM, que honra a sua companhia. Deus te abençoe e te guarde. E que Nossa Senhora Aparecida interceda junto a Deus por todos nós. Amém. Ô Reinaldo, pessoal lá de Honório, né? Ligadinhos aqui. A Eli mandou pra gente. A Eli, que é serpa e é conterrânea do município vizinho, Honório Serpa. Oi, Eli Serpa. Forte abraço. Reinaldo, tem música de Nossa Senhora Aparecida aí, eu não tô lembrando o nome dos cantores, mas já localizei um Jean Giovanni aqui, viu? Ô, dona Santina, eu quero lhe ouvir, dona Santina.
2: Bom dia pra você aí da rádio, que Bom Deus dia. Abençoe, Nossa Senhora cuida vocês aí.
1: Amém.
2: É a Santina Jacuína Fernanda São José Operário.
1: E aí, dona Santina?
2: Um abraço pra todos que estão ouvindo, que Nossa Senhora protege todo mundo.
1: Amém.
2: Pode escolher uma música e manda pra nós, pra todo quem tá ouvindo.
1: Tá bom demais, dona Santina. Vai pra Eli também, pessoal lá de Honório. Nossa Senhora Aparecida. Ô, seu Jerônimo, seu recado já chegou aqui também, seu Jerônimo. Às 9 horas e 42 minutos. Bom dia pra você.

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4: Bom dia, vamos acompanhar o que é destaque nesta edição. A Pastoral da Educação e a Paróquia São Roque de Coronel Vivida promovem nesta terça-feira, dia 13 de outubro, um encontro especial em homenagem aos professores. A programação começa às 15h na sala 14 do Centro Comunitário da Paróquia São Roque, com café, integração e troca de livros. Os participantes devem levar um livro usado para a dinâmica de troca com o grupo. A confirmação da presença deve ser realizada até hoje, segunda-feira, dia 12 de outubro, pelo link que está disponível nas redes sociais da Paróquia São Roque.
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4: A oferta mundial de milho deve diminuir na safra 2026 e 2027, segundo a análise da consultoria Stone. A redução prevista na produção dos Estados Unidos, estimada em 30 milhões de toneladas em relação à safra anterior, pode pressionar os preços para cima no longo prazo. No Brasil, as exportações perderam força diante da concorrência da Argentina e também do aumento da demanda interna, principalmente para a produção de etanol de milho. Essa foi a sua edição do Palote Notícias. Eu sou Francione Prusci e retorno dentro de uma hora com outras informações.
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0: 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É verdade. O Moreira mandou um áudio pra nós aqui e eu quero ouvir. Ô Moreira, esse cãozinho que você me mandou a foto aqui. Me conta essa história aí, Moreira.
3: Bom dia, Reinaldo.
0: Bom dia. Esse
3: é o Reinaldo, o Nicolas, um dos dois aí que tiver aí, viu? Esse cachorro aqui me acompanhou sábado.
4: Reinaldo.
3: É, Reinaldo? Tá, desculpa aí, Reinaldo. Vocês têm as vozes iguais quase, né?
0: Olha.
3: Viu, Reinaldo, esse cachorro aqui, ó, ele me seguiu lá da atrás do piosco lá.
0: Sim.
3: Ele veio. Quando eu vi, ele tava de parte de mim, eu tava com o carrinho muito carregado, aí não pude voltar.
0: Uhum.
3: E queria que ver se vocês falavam pra pessoal daquele. Das empresas lá, né?
0: Sim.
3: Das casas, da chácara que tem roda ali. É um cachorrinho novinho.
0: Sim. Olha aí, um cachorrinho preto, pelagem preta. Parece que ele tem uma manchinha aqui, ou é um. Não, é uma manchinha branca no peito, né? Mas. Eu não pensei que fosse a corda, de repente, sabe, a coleira dele, né? Mas acho que não, né? Não, é pelagem mesmo. Não. Só se fosse um fêmur de gado pra ser. Tá me dizendo aqui, não, acho que ele tá. É um osso, Reinaldo. Não, não, não, não, não, não. Não. Então, um cachorrinho de pelagem preta. E aí tá com Moreira, né? 99908-3361. Tá? 99908-3361. Seu Jerônimo, alô, seu Jerônimo Davi Barbosa, um abraço pro senhor, tá? Ah, vamos ter que, nem que seja um pedaço aqui dessa canção maravilhosa aqui. Seu Jerônimo! Reinaldo, Deus abençoe todos os gomeiros e festeiros. Ô, seu Jerônimo, Dona Maria, que a Mãe Aparecida interceda junto a Deus por todos nós. Amém! Alô, Mari, Baguinho, abraço pra vocês, tudo de bom. Ó o Roberto Carlos aí, ó. Ó o Roberto Carlos aí. Reinaldo, se for possível. Ah, Aparecida do Norte com Tunico Tinoco, essa foi, essa rodou já. Mas ó, Lorena, Nelson, ó o Roberto Carlos aqui, ó. O Conrad.
4: Bom dia, Reinaldo.
0: Bom dia,
4: meu querido? Como
0: tudo
4: é que você tá? Bom demais. Ótimo feriado pra vocês aí, que Deus abençoe.
0: Igualmente,
4: você,
0: irmão.
4: E a todos os ouvintes da Palote.
0: Amém.
4: Saudade de vocês aí. Um abraço.
0: Igualmente. Ô, Conrad.
4: Estamos aqui na audiência, a Edna, o Davi Miguel e eu. Um abraço.
0: Conrad, Davi Miguel, Edna, um beijo no coração de vocês. O padre Reginaldo Manzotti na sequência. E a gente se encontra por aí, né? Afinal, hoje é um dia diferenciado. Então que Deus abençoe todos nós. E segue na Palote FM. Venha o padre Reginaldo Manzotti.

0: oração. 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

0: Estavam seis talhas de pedras colocadas aí para a purificação que os judeus costumam fazer. Em cada uma delas cabiam mais ou menos 100 litros. Jesus disse aos que estavam servindo: enchei as talhas de água. Encheram-nas até a boca. E Jesus disse: agora tirai e levai ao mestre-sala. Eles levaram. O mestre-sala experimentou a água que tinha sido transformado em vinho. Ele não sabia de onde vinha, mas os que estavam servindo sabiam, pois eram eles que tinham tirado a água. O mestre-sala então chamou o noivo e lhe disse: todo mundo serve primeiro o vinho melhor, e quando os convidados já estão embriagados, serve o vinho menos bom. Mas tu guardaste o vinho bom até agora. Este foi o início dos sinais de Jesus, e ele o realizou em Caná da Galiléia e manifestou a sua glória, e os discípulos creram nele. O evangelho de hoje é das bodas de Caná. Faltou vinho e Maria percebeu. Eles não têm mais vinho, disse ela a Jesus. Nossa Senhora Aparecida, padroeira do Brasil, também há de dizer a seu filho, nosso Senhor Jesus Cristo:
1: viva a Virgem.
0: No Brasil está faltando justiça.
1: A Senhora,
0: neste povo que me tem por padroeira e o tem por Senhor e Rei,

Nossa Senhora está a clamar hoje a Jesus pelas nossas necessidades, pelas necessidades do Brasil inteiro, mas está a clamar pelas necessidades de sua família e também por mim e por você. Antecipe em pedir: mãe, peça teu filho por mim. Virgem Santa, Virgem Bela, peça por mim, mãe, nas minhas lutas diárias, nas minhas provações. E Jesus vai dizer: enchem as talhas de vinho, porque Nossa Senhora disse: fazei tudo o que ele vos disser, e continua a dizer: faça tudo o que ele vos disser, faça tudo. Jesus, eu farei tudo o que me mandar. E ele diz: encham as talhas de água, o milagre vai acontecer. Enchemo-nos desta água do batismo. Enchemo-nos de graça, de esperança, de fé. Ó Senhora Aparecida. Filhos amados, convido você a colocar as suas intenções por intercessão da Mãe Aparecida. Ó Senhora Mãe da Conceição Aparecida, padroeira do Brasil, Mãe cheia de misericórdia, volvei para mim vosso olhar compassivo. Atendei-me nessa necessidade, aflição. Diga qual é a sua aflição hoje, para que você possa dizer: no dia de Nossa Senhora Aparecida deste ano eu recebi a graça. Diga qual é a sua aflição. Vós que fizestes cair as correntes do pobre escravo, curastes a menina cega e operastes prodígios que não têm conta, atendei-me também a mim, que me recomendo a

sobre minha família, sobre todo o Brasil, sobre a nossa pátria brasileira, sobre os nossos governantes neste ano de eleição. Nossa Senhora Aparecida, Nossa Senhora Aparecida, Rainha do Brasil, rogai por nós. Nossa Senhora do Brasil, Rainha, intercedei por nós. Nossa Senhora Aparecida, fazei-nos dignos das promessas de Cristo. Eles não têm mais vinho. Deixa Nossa Senhora perpassar por sua casa, por sua vida, e que ela nos ajude hoje a interceder a Jesus. Que ela continue hoje a apresentar a Jesus as nossas necessidades. Hoje é um dia mais que especial, é dia de Nossa Senhora Aparecida. Chame teu amigo, chame tua amiga. O programa já começou, volte comigo, eu volto já.

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0: Hoje, dia de Nossa Senhora Aparecida, é bom lembrar que nas águas do rio Paraíba, uma simples pesca aconteceu. E de fato essa pesca muda toda a história do Brasil, pois lá foi encontrado primeiro o corpo de uma imagem de Nossa Senhora da Conceição e depois a cabeça. Desde os tempos antigos, Portugal foi um país muito devoto da Virgem Maria, da Conceição Imaculada. A figura de Nossa Senhora sempre foi símbolo de proteção e esperança. E esta devoção passava de geração em geração. Os reis portugueses, reconhecendo a importância da Mãe de Deus, sempre a tiveram por protetora. Foi quando, em 1671, rei Dom João IV consagrou o Portugal e seus territórios, incluindo o Brasil, na época que era colônia, a Nossa Senhora da Conceição. Mas haveria uma história que se realizaria nas terras brasileiras. Em outubro de 1717, acontece o fato marcante. Três pescadores, Domingos Garcia, João Alves, Felipe Pedroso, foram encarregados de fazer um banquete em homenagem ao governador que visitaria Guaratinguetá. Apesar dos esforços, as redes voltavam sempre vazias. A época era desfavorável à pesca. Persistindo na tentativa, os pescadores rezavam e pediram a intercessão de Nossa Senhora. Foi quando, logo em seguida, João Alves puxou das águas o corpo da imagem de Nossa Senhora da Conceição. Logo depois, a cabeça da imagem. A imagem era de Nossa Senhora da Conceição Aparecida. Acredita que a imagem tenha sido moldada por um devoto, inspirado naquela proteção de Portugal, a consagração de Portugal e as colônias à Nossa Senhora. Após o resgate da imagem, os pescadores vivenciaram um milagre. Suas redes, antes vazias, começaram a encher de peixes, quase afundando os barcos. Este evento foi interpretado como uma clara intervenção de Nossa Senhora. A imagem foi levada pelos pescadores até uma das casas. Chamado Milagre das Águas, se espalhou na região e marcou a devoção popular à Nossa Senhora da Conceição Aparecida no Rio, que mais tarde será conhecida como padroeira do Brasil. Continuamos depois. Agora, bom dia, Vera. Bom dia.
1: Bom dia, Paulo.
0: Deus abençoe, minha filha. De onde você fala?
1: Cabrobó, Pernambuco.
0: Meu abraço a Cabrobó, Pernambuco. Como que você me acompanha ali, Vera?
1: Aqui pra mim, FM 100,3.
0: Filha, você tem que falar mais alto. Eu quase não te, estou te ouvindo. O que que você quer falar?
1: Eu quero que o senhor põe o nome do meu filho. Coração.
0: É. O que que tá acontecendo, Vera?
1: Eu perdi meu filho dia 29 de agosto.
0: Meus sentimentos. E como você perdeu ele?
1: Acidente de moto.
0: Hã?
1: Acidente de moto.
0: Meus sentimentos pela sua dor, pelo seu luto. É terrível. Imagino.
1: E meu filho só tinha 21 anos.
0: Certo. Ainda está muito recente, o luto ainda é grande dentro de você. Mas, filha, eu acolho e nós vamos colocar por intercessão de Nossa Senhora. Não por acaso estamos falando no dia de Nossa Senhora Aparecida. falecida, pedir pelo seu filho e pedir por você. Você pode me dizer o nome dele?
1: Daniel Victor.
0: Não, não entendi, filha.
1: Daniel Victor.
0: Daniel Victor.
1: De Oliveira Santos.
0: De Oliveira Santos. Você tem outros filhos?
1: Tenho mais dois. Ele era o caçula.
0: Filha, essa dor, ela é tua e eu digo, sinto com você, mas só você sabe o que é a dor da perda de um filho. Mas você entregue seu filho para Deus e pense nos filhos que restaram, nos filhos que continuam com você, que precisam de você. E essa certeza da ressurreição, filha. Eu entendo.
1: O padre que veio de 3 anos de perdas consecutivas.
0: É. Quem você perdeu?
1: Eu perdi minha mãe. 2 anos depois eu perdi meu irmão. Aí 1 ano agora que eu perdi meu irmão, eu perdi meu filho.
0: Entendi. Lamento por isso, filha. Vamos rezar juntos, Jesus.
1: Jesus.
0: Ajude-me a suportar essa dor.
1: Ajude-me a suportar essa dor.
0: Nossa Senhora.
1: Nossa Senhora.
0: Aparecida.
1: Aparecida.
0: Hoje é teu dia.
1: Hoje é teu dia.
0: Me ajude, mãe.
1: Me ajude, mãe.
0: Me ajude a aguentar.
1: Me ajude a aguentar.
0: Suportar.
1: Suportar.
0: E me fortalecer.
1: E me fortalecer.
0: Eu tenho uma missão como mãe.
1: Eu tenho uma missão como mãe.
0: Cuide do meu filho no céu.
1: Cuide do meu filho no céu.
0: E dai-me forças, mãe.
1: E dai-me forças, mãe.
0: Para cuidar dos meus filhos que estão aqui na terra.
1: Para cuidar dos meus filhos que estão aqui na terra.
0: Amém.
1: Amém.
0: Filha, eu te acolho com muito carinho e vamos levar para o altar do Senhor. Tá certo? Sinto pela tua dor, mas Nossa Senhora vai te confortar. Jesus, das santas chagas, vai derramar uma gota do seu preciosíssimo sangue. Fica com Deus, Vera, de Cabrobó, Pernambuco. Lá nem perguntei, mas é quem nos transmite a Rádio Grande Rio FM, Dom José Vicente Pinto de Alencar Silva, da Diocese de Salgueiro. Filhos e filhas, eu quero lembrar a você que Nossa Senhora Aparecida é hoje, mas a novena continua, exatamente para dizer que, apesar de tudo, a nossa graça continua a ser pedida e só vamos parar de rezar quando pudermos dizer obrigado, Senhor, pela graça recebida. Lembro a você que faltam 19 dias. Para o evangelizar é preciso fortaleza. 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Filhos amados, temos muito ainda. Nossa Senhora Aparecida, rogai por nós. Nossa Senhora Aparecida, intercedei por nós. Hoje é o dia. Tome posse dessa graça. Eu vou para o intervalo e volto com a leitura orante. Você tem gostado da leitura orante? Grave o seu áudio, 41-3221-6060. Eu volto já. Volte comigo.
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0: dia eu quero lembrar dia de Nossa Senhora Aparecida. 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Queridos irmãos e irmãs, voltando a Nossa Senhora Aparecida, foram muitos os milagres, desde o primeiro momento que a imagem foi encontrada. O mais famoso é o de Zacarias, um escravo que, ao se ajoelhar diante da imagem de Nossa Senhora, clamou a libertação. E, para surpresa de todas, as correntes que prendiam se quebraram, permitindo que ele ficasse livre. Este milagre não só mudou a vida de Zacarias, mas também inspirou outros a buscar a intercessão de Nossa Senhora em suas necessidades. Outro relato emocionante é uma família que, desesperada por causa da cegueira de sua filha, decidiu visitar o santuário de Aparecida e com fervor pediram a cura da menina. Quando chegaram, a criança, antes sem visão, exclamou com alegria: como é bonita esta igreja e como é linda a imagem. E se deram conta que ela estava curada. E estes milagres se espalharam e a devoção crescia cada vez mais. Mais do que o achado da imagem no rio, é o que ela passou a ser para o povo brasileiro: sinal de libertação e de grandes milagres. Nossa Senhora Aparecida, rogai por nós. Bíblia aberta, cartilha de oração.
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0: E nós estamos na leitura orante dos profetas, continuando com o profeta Eliseu. Hoje, segundo Reis, capítulo 6, versículo 1. Você tem acompanhado os milagres, os prodígios do profeta Eliseu? Perdeu? Todos eles estão salvos lá no YouTube Padre Manzotti. E olha, gente, lá está sim os milagres de Elias, os milagres de Eliseu. Imperdível. Retome. Leia a Bíblia, saiba destes fatos. O Deus que fez milagres ainda o faz. Segundo Reis, capítulo 6, versículo 1. Este eu acredito que você nunca tenha ouvido. Preste atenção. Eliseu dirigia um grupo de profetas. Um dia eles lhe pediram: o lugar onde moramos com você é muito pequeno. Dê licença para irmos até o Rio Jordão, a fim de cortar algumas árvores, com ela construirmos uma casa para a gente morar. Algo justo, né? A casa era pequena para o grupo de profetas. E pediram: nos permita, Eliseu, ir até o Rio Jordão, cortar algumas madeiras para construirmos uma casa. Eliseu respondeu: podem ir. Um dos profetas insistiu que Eliseu fosse com eles. Eliseu aceitou e eles saíram juntos. Quando chegaram no Jordão, começaram a trabalhar. Um deles estava cortando uma árvore, quando de repente o ferro do seu machado escapou do cabo e caiu na água. Você sabe o que é um machado? Sabe, né? Os mais antigos sabem, os novos eu explico. É uma peça de ferro pontiaguda num cabo de madeira que serve para cortar lenha e cortar as árvores. O ferro escapou do cabo e caiu na água. O que vou fazer, senhor? Gritou ele para Eliseu. O machado era emprestado. Onde foi que ele caiu? Perguntou Eliseu. O homem mostrou o lugar. Então Eliseu cortou um pedaço de pau, jogou na água e fez o machado boiar. Pegue-o, mandou ele. O homem esticou o braço e pegou. Queridos irmãos, irmãs, é um milagre que está escrito, segundo Reis, capítulo 6, do versículo 1 ao versículo 8. Eliseu, os discípulos dos profetas estavam crescendo em número. O lugar estava ficando pequeno. Eliseu concorda em acompanhá-los. E foi quando no trabalho o machado se deslocou da madeira e caiu na água. Você lembra do episódio que eu acabei de ler? O problema parece insignificante diante dos grandes milagres que Eliseu fez. Veja, mas é justamente aí que encontramos uma das belezas da passagem. O homem está preocupado porque perdeu algo que não lhe pertencia. Ele não diz simplesmente, perdi o machado. Ele diz, era emprestado. Preste atenção nisso. Isso revela responsabilidade. Ele estava trabalhando, mas reconhece que precisa responder por aquilo que recebeu. A passagem nos lembra que Deus também está presente. Presente nas pequenas coisas da nossa vida. Nossa vida espiritual não é feita apenas de grandes acontecimentos. Deus também se encontra nas preocupações do cotidiano. Ele se perdeu, disse ele. Não era nosso, era emprestado. Deus se manifesta no trabalho. Deus se manifesta nas responsabilidades. Deus se manifesta nas coisas que nos foi confiadas, nas pequenas perdas que nos angustiam, nas coisas pequenas da vida. Deus se manifesta. É isso que o texto de hoje também nos mostra do ponto de vista espiritual. Onde caiu? Eliseu não simplesmente resolve o problema. Ele pergunta onde caiu. A pergunta também pode nos gerar um questionamento. Onde eu perdi a paz? Onde eu perdi a esperança? Onde deixei de rezar? Onde minha fé começou a esfriar? Onde aconteceu aquela ferida que carrego? Onde ele caiu? Quer dizer, onde nós nos ferimos? Às vezes, queremos apenas que Deus nos conserte a nossa vida. Mas ele nos convida a reconhecer a raiz do problema, onde ele caiu. Eliseu corta um pedaço de madeira, lança no local indicado, e o machado, o ferro, vem à tona. Então, Eliseu pede para que o discípulo tire, o discípulo de profeta. Ele estende a mão e pega a ferramenta. Deus realiza o extraordinário, percebeu? Mas é o homem que precisa estender a mão. Ele fez boiar extraordinariamente o ferro do machado. Mas Eliseu pediu, estenda a mão e pega. A divina providência não elimina a nossa participação humana. Queridos irmãos e irmãs, estes são os ensinamentos da leitura de hoje. De repente você ia falar, nossa, mas que milagre sem sentido, que fato extraordinário sem sentido. Pois aí está, uma interpretação e uma atualização deste fato miraculoso do profeta Eliseu. Eu vou pro intervalo, eu volto já. Volte comigo.

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2: Bom dia, ouvinte. Vamos acompanhar o que é destaque neste feriado nacional. A inflação oficial do Brasil foi de 0,82% em setembro, segundo dados divulgados na última sexta-feira pelo IBGE. É a maior alta mensal desde março deste ano. Um dos fatores que pressionaram o índice foi o fim do desconto na conta de luz concedido em agosto por meio do bônus da Itaipu. Com o resultado, a inflação acumulada em 12 meses chegou a 4,58%, acima do limite de 4,5%. Da meta estabelecida pelo próprio governo federal.
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2: Uma pesquisa apresentada em uma conferência médica nos Estados Unidos aponta casos de câncer colorretal em pacientes com até 21 anos, muitos sem histórico familiar conhecido da doença. O estudo analisou 84 pacientes diagnosticados entre 2012 a 2023. Apenas 20% tinham familiares próximos com histórico desse tipo de câncer. A maioria dos casos foi identificada em estágios avançados, reforçando a importância da investigação e sintomas persistentes. Essa foi a sua edição do Palote Notícias e eu sou Francione Prust e retorno à tarde com outras informações.
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0: falo assim, que a comunidade deixasse um lugarzinho no coração pra ele.
1: Olha aí.
0: Mas nessa leitura orante, o Senhor tomou para si, reparou para evangelizar. Onde a gente tinha que guardar a obra evangelizar no nosso coração.
1: Para um pouquinho, sacristão, pausa.
0: Também.
1: Foi exatamente nesse texto e Maria Clara de Candidé entendeu. A equipe inteira entendeu o que aconteceu naquele momento. E foi que quando surgiu a ação. Você tem um lugar em nosso coração. Do começo, sacristão. Só porque as pessoas estavam desapercebidas. Atenção.
0: Aqui é a Maria Clara de Poeira dos Gomes, Candidé, Ceará. Queria deixar meu testemunho sobre a leitura orante de hoje.
1: Pois
0: São
1: não.
0: Paulo fala assim, que a comunidade deixasse um lugarzinho no coração para ele. Mas nessa leitura orante, o Senhor tomou para si, reparou para evangelizar. Onde a gente tinha que guardar a obra evangelizar no nosso coração. E colocar para evangelizar também nossas orações e o Senhor também. Que tem essa grande missão de divulgar e evangelizar a devoção.

0: de José Santos Chagas. Embora as coisas sejam bem difíceis,
1: sim,
0: eu sempre faço questão de doar.
1: Olha
0: um
1: aí.
0: Pouquinho que eu tenho, às
1: escuta,
0: vezes, com poucos centavinhos que me
1: olha
0: restam,
1: aí,
0: mas o que eu tenho, eu dou de muito coração.
1: Amém.
0: E sabes, padre, que
1: fala,
0: no
1: sim,
0: meu coração sempre haverá um lugar para o Senhor.
1: Obrigado.
0: E também um lugar para evangelizar.
1: Amém.
0: Que tanto bem nos faz. E os testemunhos são prova disso, que são testemunhos de cura e libertação, de vidas,
1: amém,
0: restauradas, vidas transformadas, de vida voltando para a casa do Pai novamente. Gostaria muito de,
1: amém,
0: dizer para o Senhor que minha vida também foi transformada e restaurada,
1: oh,
0: por essa obra. E evangelizar é preciso.
1: Maria Clara, não por acaso eu soltei duas vezes, sábado e hoje. Ela realmente foi tocada pelo Espírito Santo, que ela pegou na hora, o que a nossa equipe também pegou. E nós estamos em plena ação. Você que está me vendo, me ouvindo, tem um lugar em nosso coração. Meu abraço, Maria Clara de Candidé, Ceará, Rádio Aquarela FM, Dom Luiz Gonzaga Silva Pepel, da Arquidiocese de Baturité. Ieda, que a paz de Jesus esteja com você, Ieda.
2: Amém, padre. Bom dia, sua bênção.
1: Seja bem-vinda, Deus a abençoe. De onde você fala?
2: Belo Horizonte.
1: Minha saudação a Belo Horizonte. Como é que você me acompanha aí?
2: Aqui nós temos a TV evangelizar.
1: Ah, toca os sinos, a corneta. Eu gosto de ouvir isso. Temos a TV Evangelizar, canal 15.1, mas temos mais, pode dizer as rádios.
2: Sim, nós temos a Rádio América.
1: Isso.
2: Mas eu escuto mais pelo aplicativo por causa do trabalho, né?
1: Tá.
2: Aí
1: certo.
2: Eu escuto pelo aplicativo da Rádio Evangelizar.
1: Palavra é sua, Ieda.
2: Padre, hoje eu quero pedir oração porque nós estamos vivendo uma situação muito complicada na minha casa, situação financeira.
1: Sim.
2: O meu esposo, ele fez um empréstimo no banco e deu como garantia o nosso caminhão, que é o único bem que nós temos.
1: Certo.
2: Quando ele estava na metade das parcelas, o caminhão fundiu o motor.
1: Misericórdia.
2: E ficou assim, um valor absurdo para consertar. Mas como a gente, assim, nós somos muito devotos, a gente reza muito, Deus colocou anjos no nosso caminho para poder nos ajudar. Então, depois de 1 ano e 6 meses, o caminhão ficou pronto mês passado. E ele está fazendo a primeira viagem dele. Porém, nós estamos, sim, muito endividados com as pessoas que nos ajudaram, com as pessoas que venderam as peças pra gente. Tem um padre amigo nosso que nos emprestou também um dinheiro para nos ajudar. E quando foi semana passada que ele viajou, veio um oficial de justiça aqui na nossa casa procurando por ele. Eu estava no trabalho, a minha cunhada que atendeu, o oficial de justiça não quis entrar em detalhes, só falou que era referente ao caminhão. Então a gente está com muito medo do banco apreender o caminhão, sabe? Ele está viajando agora, assim, com muito apreensivo, porque a gente quer pagar. Porém, a dívida,
1: claro,
2: assim, quase que triplicou. Ele já tinha pago a metade do empréstimo e o banco tá quase triplicando o valor da dívida. E hoje, pela manhã, eu consegui falar com uma advogada para ver se ela consegue nos ajudar com relação para não ter a busca e apreensão do veículo, porque é o nosso ganha-pão para,
1: claro,
2: ele poder arcar com as dívidas,
1: claro,
2: ele precisa estar com o caminhão.
1: Com
2: né?
1: certeza.
2: Então, assim, eu queria pedir oração, porque ele está muito atordoado com isso, ele não dorme, ele não come.
1: A advogada
2: pensando...
1: mostrou a perspectiva?
2: Ela ficou de me ligar novamente agora à tarde, porque ela estava indo para o médico, mas já me falou que tem como sim.
1: Tá bom.
2: Então, assim, a gente está com essa esperança, sabe?
1: Olha, não é por acaso que o evangelho de hoje fala que estavam numa festa, faltou vinho, e Maria disse, eles não têm mais vinho.
2: Sim.
1: E quando você me contava... Eu quero junto pedir que Nossa Senhora fale a Jesus. Eles querem pagar a dívida. Eles não querem dar calote, mas eles precisam de vinho, eles precisam do caminhão para poder ganhar esse dinheiro. Na verdade é isso, não é, Ieda?
2: Sim.
1: Está sob recomendação da mãe, Ieda. E não por acaso você está falando comigo hoje.
2: Sim,
1: você vai ligar dizendo que houve uma reviravolta.
2: Amém. Eu creio, confio, padre.
1: Amém.
2: três auxílios. Eu pedi muito a Nossa Senhora e tá sendo tão propício falar com o senhor hoje no dia dela, que quando eu conheci o meu esposo, eu conheci ele na Canção Nova, indo para Aparecida do Norte, e ele comprou uma imagem de Nossa Senhora para a mãe dele, e essa imagem veio entre nós dois dentro do ônibus, e foi quando nós começamos o nosso relacionamento.
1: Então,
2: e
1: será
2: essa imagem, eu tenho ela aqui na minha casa. Minha sogra falou: não, essa imagem não é para mim, essa imagem foi que uniu vocês dois, então ela é sua, está dentro da sua casa.
1: Tudo está caminhando para a solução.
2: Amém.
1: Que Deus abençoe ele. E você depois não esqueça de dar o testemunho. Minha saudação, Ieda, Belo Horizonte, Minas Gerais, TV Evangelizar, canal 15.1. Fala em Belo Horizonte, TV Evangelizar 15.1, Rádio Cultura FM, Rádio América FM, Arcebispo Dom Valmor de Oliveira Azevedo, Arquidiocese de Belo Horizonte. Eu vou para o intervalo e eu volto. Volto com o sétimo dia da novena. Hoje, dia de Nossa Senhora Aparecida. Volte comigo, voltamos já.

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0: Hoje, naturalmente, muitos aniversários de rádio. Começo a citar e parabenizar Águas Lindas de Goiás, a cidade que está completando 31 anos, e Tumbiara, Goiás, 117 anos, TV Evangelizar, 51.1. Rádios Irmãs, que estão de aniversário hoje, a Voz do Povo FM, Arapiraca, Alagoas, Cidade FM, Campo Novo de Parecis, Mato Grosso, Gerais FM, Coromandel, Minas Gerais, Ita FM, Itanguá, Minas Gerais, Jubileu FM, São Tomé e Príncipe, Líder FM, Varreçaí, Rio de Janeiro, Nativa FM, Piacó, Bahia, Paraíba, Rota da Imigração FM, Criciúma, Santa Catarina, Rota do Sol FM, Boa Vista da Aparecida, Paraná, Santa Cruz FM, Pará de Minas, Minas Gerais, Vale da Serra FM, São Luís dos Montes Belos, Goiás, e Veneza FM, Nova Veneza, Santa Catarina. Filhos queridos, a coroação da imagem que fora pescada do Rio Paraíba se deu apenas em 1904, 16 anos depois da princesa ter ofertado a coroa e o manto à Virgem. Em 1930, o Papa Pio XI proclamou Nossa Senhora Aparecida como rainha e padroeira do Brasil, reforçando a devoção que já tomava conta do Brasil. Por isso, no âmbito nacional é hoje, dia 12 de outubro, feriado, em homenagem à nossa padroeira, Nossa Senhora Aparecida. Filhos amados, preparem-se para a novena e rezar o dia. 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Vamos juntos à Costa Amalfitana, patrimônio mundial da UNESCO, lugar lindíssimo. Amalfi, né, a Catedral de Santo André, com a cripta desse apóstolo. 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Filhos e filhas, e agora chegou o sétimo dia, mas hoje o dia de Nossa Senhora Aparecida, rogai por nós.
1: Rogai por nós, rogai por nós,
0: ó incomparável Mãe, Nossa Senhora da Conceição Aparecida, Mãe de Deus, Rainha dos Anjos, advogada dos pecadores, refúgio e consolação dos aflitos e atribulados. Nossa Senhora Aparecida, cheia de poder e de bondade, lançai sobre nós um olhar favorável para que sejamos socorridos por vós em todas as necessidades em que nos acharmos. E de modo particular hoje, nesta novena, faça o meu pedido. Faça o seu pedido. Faça o seu pedido. Nossa Senhora Aparecida, padroeira do Brasil, livrai-nos de tudo que possa ofender-vos e ao vosso Santíssimo Filho Jesus. Nossa Senhora Aparecida, preservai-nos de todos os perigos da alma e do corpo. Dirigi-nos em todos os assuntos, espirituais e temporais. Livrai-nos da tentação do demônio, para que, trilhando o caminho da virtude, possamos um dia ver-vos e amar-vos na eterna glória. Nossa Senhora Aparecida, rogai por nós. Nossa Senhora Aparecida, intercedei por nós. Nossa Senhora Aparecida, fazei-nos dignos das promessas de Cristo. E hoje, mais do que nunca, ó Deus, de imensa bondade, por intercessão de nossa padroeira, Nossa Senhora Aparecida, vos pedimos, dai-nos a bênção, ó Mãe querida, Nossa Senhora Aparecida, abençoai todo o Brasil, abençoai todas as famílias, abençoai os doentes, abençoai a água, a roupa dos enfermos, as fotos, em nome do Pai, do Filho, do Espírito Santo, amém. Viva Nossa Senhora Aparecida, viva nossa padroeira, toque os carilhões, sacristão.

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3: Oi, bom dia. É, que voz mais fina, né, pra ser do Valdenir. Bom dia, meu povo. 11 horas e 8 minutinhos. Hoje, Valdenir não está por aqui, mas a Juzinha vai te fazer companhia. Até uma hora da tarde, é isso aí. Vem junto comigo, então. Começando mais um Tudo em Casa. Bora que a direção geral é do Padelino Bazio, direção executiva administrativa, Frank Ariel Schiavini, e na comunicação por hoje, somente hoje, Juscelli Cholocubir, mas pode chamar de Ju, Juzinha, como você preferir, tá bom? Vem junto comigo, participa, pede a sua música, vamos fazer esse horário de almoço aí muito animado, o que que vocês acham? 469-9915-1102. Vamos animar esse feriadão aí? Também quero desejar que Nossa Senhora Aparecida, que hoje é dia de Nossa Senhora, né? Abençoe sua semana, abençoe sua casa, abençoe sua família e também abençoe os nossos pequenos. Dia 12, então, segunda-feira, 12 de outubro de 2026. Dia das crianças e também da Nossa Senhora Aparecida. Vem junto com a Juzinha. Vamos até uma hora, combinado? Participa aí, pede sua música. Eu vou começar com os quatro Galderi e também vou ter um Zezé de Camargo. Vamos fazer um mix, assim, bem especial nesse primeiro bloco, até você pegar o seu celular e participar junto com a Juzinha. Então, 469-9915-1102, ó, tá chegando os quatro Galderi.

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0: Tudo em casa hoje tá diferente. Hoje tá na voz da Juzinha. Mas amanhã o Valdenir tá por aqui de novo. Se preocupa não. Enquanto isso, eu e você vamos fazendo uma programação toda especial aqui no Tudo em Casa com as melhores músicas. 4699915-1102. Vem participar junto comigo. O Sandro, sabe? Vocês sabem quem que é o Sandro que eu tô falando, né? Lá da Móveis Pontarola. Ele mandou um áudio aqui todo especial. Oi, Sandro.
1: Oi, Ju. Bom dia.
0: Bom dia.
1: Aqui é o Sandro da Móveis Pontarola.
0: Diga, meu amigo.
1: Um feliz dia das crianças pra todas as crianças.
0: Isso aí.
1: Que tem pais que são os nossos clientes e que você tem um ótimo feriado hoje.
0: Obrigada, meu amigo.
1: Também você tá aqui minha avó, minha mãe, tá todo mundo aqui reunido.
0: Um beijo pra essas gatas. A próxima música é um pedido musical, mas eu também vou deixar pra elas, tá, Sandro? Oi, seu Arcir. Como é que tá? Bom dia, eu peço a música. Os Quatro Cantos da Casa com Teodoro Sampaio chegando por aqui agora. Tudo em casa. 469-9915-1102. Vem participar junto com a Juzinha. Oi, Isabel. Ivanei, já vou responder vocês, tá bom? O tal do Ney, vocês conhecem? O marido da Camila. Casal, gente boa e dançador, né? Não perde nenhum bailão no final de semana. Um beijo pra essas meninas, Sandro. Pede desculpa aí pra elas, porque a Juzinha hoje não tá com a voz muito 100%, né? Mas, ó.
2: Tentaram
0: deixar esses cantor cantar. 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
1: 11:29. Mandar então um beijo, um abraço assim bem especial pra dona Marinês Fornari, dona Paulina Fornari. Ô, meninas, vocês são suspeitas, né? Eu falei com a minha voz hoje, não tá 100%, vocês sabem que semana passada a Juzinha teve que se ausentar por conta que fiquei sem voz, gente. Ainda não tô 100%, mas tô aqui com vocês e hoje vocês vão ter Juzinha até as 17 horas. Vocês queriam tanto que hoje a Juzinha vocês vão ter 6 horas ao vivo aqui na Palote. Eu vou estar aqui no Tudo em Casa, vou estar aqui no Top Bandas, vou estar aqui no Conexão. É, gente, eu conto então com a participação de cada um de vocês. 469-9915-1102, trazendo então o áudio do Sandro aqui. Diga, Sandro.
2: A mãe e a minha avó te mandaram um beijão. Ah, elas amam o teu vídeo. E diz que a tua avó tá perfeita, como sempre.
1: Ainda não tá 100%, mas eu prometo que vou dar o meu melhor aqui, tá bom, meninas? Beijo grande pra vocês. Vou trazer um áudio todo especial também da minha amiga Isabel. Oi, gata.
3: Bom dia, amiga Ju.
1: Bom dia. Tudo bem com você?
3: Eu tô bem, graças a Deus.
1: Que bom.
3: Mais bem agora escutando a tua voz, escutando o teu programa.
1: Beijo pra você, minha amiga.
3: Começou arrasando.
1: Ah, obrigada.
3: Que Deus sempre te abençoe e ilumina os teus caminhos.
1: Amém.
3: Que você seja iluminada.
1: Você também,
3: você,
1: minha amiga.
3: Uma menina linda, tá?
1: Obrigada, obrigada pela menina.
3: Um abraço, um beijo, te amo muito. E um
1: beijão
3: no teu coração. Pedi uma música pra você.
1: Diga.
3: Poder rodar pra mim, oferecer pra você.
1: Claro.
3: Pra tudo estiver ouvindo. Cabelos compridos.
1: Eita!
3: Pra mim curtir. Tô aqui escutando barulho da chuva, mateando.
1: Oh, coisa boa.
3: E ouvindo o teu programa aí.
1: Beijo,
3: tá, beleza,
1: pra você, minha amiga.
3: Um abraço e um beijão no teu coração.
1: Beijo.
3: Um beijo, um bom dia. Beijo, beijo. Que Deus
1: beijo,
3: te
1: beijo.
3: Muito.
1: Sabe quem que eu quero mandar um beijo todo especial também, que fez questão de ligar aqui pra gente? Oi, dona Leonora. Pessoal lá de Beltrão, né? Dona Leonora me pediu música também, Isabel. Dona Leonora vai chegar aqui na frente da tua vez, tá bom? Mas, ó, no próximo bloco eu trago a tua música, tá, Isabel? Porque a dona Leonora, ela me pediu Bugre do Mato e eu vou trazendo pra ela aqui. Alô, pessoal de Beltrão. Como diz o Lico, pessoal lá de Chico Bel, ó, tá chegando o Grupo Cordiona.

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0: Trazendo então previsão do tempo com Ronaldo Coutinho aqui no Tudo em Casa. Eu vou ali e volto já, vamos ver. Ronaldo Coutinho, como vai ser aí a previsão do tempo para nossa semana e para essa segunda-feira que já amanheceu chuvosa, né?
2: Bom dia. É, o tempo segue no geral com o tempo bom, bom não instável na região, chuva, alguma trovada, períodos de melhora, um tempo chato para quem quer fazer alguma coisa ao ar livre, seja agora de manhã ou à tarde, com intervalo de tempo seco. Não é ruim o tempo todo, mas é arriscado. Amanhã também, fresco de manhã, não baixa muito aí de 15, 17 graus e também não esquenta muito. E tem chance de chuva, tanto de manhã quanto à tarde, com períodos de melhora. Na quarta-feira e quinta, de manhã menor chance e à tarde pancada isolada, sexta também. Há uma tendência de melhora no decorrer do fim de semana com queda na temperatura. Um bom feriado a todos, voltamos amanhã. Da Climatea, Ronaldo Coutinho.
0: Obrigada, Coutinho. 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
1: Bora vir junto com a Juzinha aqui no Tudo em Casa. Até às 13 horas. Trazendo o melhor do gaúcho aí pra você. Você quer escutar um sertanejão? Aquele bem raiz. Deixa comigo, né? Pede aí que a Juzinha atende. Lembrando que a Isabel mandou mensagem aqui e pediu música, né? Beijo grande pra você, Isabel. Oi, Ney. Bom dia, Ju, tudo bem? É o Ney e a Camila. Estão lá ligadinhos com a gente. Que Nossa Senhora Aparecida te abençoe. Amém. Vocês também, meus amigos. Pode a música aí do Rick Renner, Nossa Senhora Aparecida. Deixe pra mim que na sequência vai ter. Mas antes eu vou trazendo a música da Isabel. Ela pediu Os Filhos do Rio Grande. Cabelos compridos. Aí sim, Rick Renner, Nossa Senhora Aparecida fazendo uma homenagem hoje pra nossa mãezinha, né?

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1: Obrigado mesmo. Quem gostou, dá um grito aí.
2: Nossa senhora.
1: Agora vocês podem sentar-se.

0: Um beijo, tchau.
1: Rick Renner, Nossa Senhora Aparecida. Eu vou pra um rápido intervalo e eu já volto por aqui com vocês. Mais pedido musical e mais música, tá bom? Vocês não saiam daí. Vou ali, volto já.

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10h16, voltando por aqui com o Tudo em Casa. Quero mandar um beijo todo especial lá pra Aline, essa família linda. Aline, ela pediu assim: oi Ju, estamos te ouvindo, se puder manda Feliz Dia das Crianças para o João. Oi João, Feliz Dia das Crianças, que Nossa Senhora te cubra aí com seu manto. E pra todas as crianças também que estão na audiência aí da Palote FM. E ela também mandou um Feliz Dia das Crianças pra Lisa, minha pequenininha. Que Nossa Senhora abençoe nossos pequenos, né Aline? Beijo grande pra vocês, trazendo Chitãozinho e Chororó pra toda essa

0: 12:21, seguindo por aqui com tudo em casa. Mais música chegando e mais pedido musical. O Valdecir tá ligadinho com a gente, ele pediu música, diz que vai ficar ligadinho até às 5 aqui. Mas deixa o teu rádio, homem, ligado 24 horas. A Palote tá aqui fazendo companhia pra vocês, alegria alto astral e muita música boa 24 horas no ar. Diga lá, meu amigo Valdecir.
1: Bom dia, Josinha, tudo
0: bem? Bom dia, bem você?
1: Gostaria de ouvir a música Iguaria Campeira, pode ser?
0: Pode.
1: Ah, hoje vou fazer companhia contigo, então, até
0: coisa boa.
1: Ouvi todos os seus programas aí, hoje é feriadão, né?
0: Isso, meu amigo.
1: Programas aí. Tá bom, um abraço, fique com Deus.
0: Outro.
1: Nossa Senhora Aparecida abençoe você, sua família,
0: amém,
1: todos
0: amém.
1: Nós.
0: Todos nós, né, Valdecir? Tudo de bom pra você e sua família também, que Nossa Senhora Aparecida abençoe grandemente aí a sua família. E eu vou trazer na sequência, então, o grupo Rodeio, Iguaria Campeira, que ele pediu por aqui. Quero ler uma mensagem toda especial que a Márcia me mandou aqui e o coração da Juzinha fica aquecido, né? Com tanto carinho. Oi, Ju, se você soubesse o quanto a gente gosta de você e da sua programação, você ficaria todo dia, o dia inteiro na Palote. Ô, Márcia, obrigada, viu? Obrigada pelo carinho, ó. Um beijo grande pra você. Vocês me perdoem mais uma vez eu não estar com a voz 100%, mas eu tô por aqui trazendo a música boa pra você. E muito carinho aí, transmitido pelas ondas do rádio, chegando através aí, na sua casa, no seu trabalho, você que tá trabalhando igual a Zuzinha. Bom trabalho, que Nossa Senhora Aparecida abençoe o seu trabalho e a sua família. Que Nossa Senhora Aparecida abençoe a nossa semana, não é mesmo? O nosso mês de outubro aí. E as nossas crianças também, desejando aí um feliz dia das crianças para todas as crianças, os mirins ouvintes da Palote. E eu tô trazendo mais mensagem por aqui. Boa tarde. Quero desejar um feliz dia das crianças para as minhas filhas, Isabelle, Vitória, Heloísa e Beatriz. E falar que eu amo muito elas. Toca aí para nós ouvir Rick Renner, filha. Pode deixar que eu já vou trazer. Só não tem o nome aqui. Me manda o nome, por favor. Vou trazendo o Grupo Rodeio, Iguaria, Campeira. Na sequência tem Henrique Renner, filha.

0: Renner, filha, Emily, oferecendo aí pras meninas, Isabelle, Vitória e também pra Heloísa e Beatriz. Eu vou pra um rápido intervalo e eu já volto por aqui.
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20 minutinhos para as 13 horas. Seguindo por aqui com mais música. Tô trazendo participação, Leodemar. Como é que está, meu amigo? Oi, tudo bem? É o Leodemar aqui do bar São José Santa Marta do Candói. Toca aí a música Olhos da Lua, Zezé de Camargo e Luciano. Um grande abraço para você e todos os seus ouvintes. Obrigada, meu amigo. Alô, pessoal do Candói. Também vai ter baitaca nesse bloco aqui, tá bom? Vou trazendo Zezé de Camargo cantando assim, ó. Canta, Mirosmar.

13 minutinhos para as 13 da tarde. Seguindo por aqui com Tudo em Casa. Oi, Valdecir, só que esse é outro Valdecir Ribeiro, né? Tá ligadinho com a gente, mandou mensagem aqui. Boa tarde, Ju. Aqui é o Valdecir Ribeiro do bairro Novo Horizonte. Estou aqui no bar e tô pedindo uma música aí. Menina, não corta o cabelo, agradeço por atendido. Bom feriado pra você também, meu amigo. Olha, eu consegui achar uma em estilo de banda. Posso rodar ela depois das 13 pra você, Valdecir? Eu tinha programado umas aqui que eu não sei se vocês estão preparados. Vou trazer aqui um Altair e Alexandre, Coração de Vidro. Também vai ter Eduardo Costa, se der tempo, e um Chiquito e Bordoneio, Campeiro Universitário. E o Altair e Alexandre chega assim,

Guaramirim, Santa Catarina. Pedindo Chiquita e Bordoneio, Roda Morena. Meu amigo, o que você acha de eu deixar essa daí pro bailão? E toco agora um Chiquita e Bordoneio, Campeiro e Universitário. Pode ser? Mandar um beijo, um abraço todo especial pras visitas lá na casa da Dona Elda e do Mauro também. Oi, Nono. Oi, Nona. Tia, tio, como é que vocês estão? Muito cansados aí da viagem? Deus abençoe Nossa Senhora Aparecida, abençoe sempre vocês, tá bom? Beijo grande no coração. Gente, eu vou ali e logo volto com o Top Bandas, tá bom? Tudo em casa, amanhã volta normalmente com o Valdenir Lima. Abraço grande, beijo, até depois, tá chegando essa aqui, ó.

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aqui agora com o Top Bandas. Vamos juntos até às 15 horas. O melhor das bandas aqui na Palote FM 88.7. Vem junto com a Azuzinha, então. Bora, minha gente. A Azu segue por aqui, fazendo companhia pra você aí nesse feriadão, dia 12 de outubro de 2026, dia de Nossa Senhora Aparecida e também dia das nossas crianças. Alô, mirins da Palote. Um beijo grande pra vocês, que Nossa Senhora Aparecida sempre cubram esses pequenos aí com o seu manto, né? Abençoando aí a vidinha de vocês. Abrindo mais um Top Bandas, então. Direção geral, Padre Lino Baggio. Direção executiva administrativa, Frank Ariel Schiavini. E na comunicação, Juscelis Choloco Beer. Eu, a Ju, Juju, Juzinha, como você preferir chamar. Bora, vem junto, 469-9915-1102. As melhores bandas do Sul, desfilando aqui na 88.7, junto com a Juzinha e você aí do outro lado do rádio. E daí me conta aí, como é que tá esse feriadão aí, tá por casa? Tá descansando? Tá trabalhando igual a Azuzinha aqui? Que coisa boa, né? Oi, Jepinho, já vou trazer a música que você me pediu, tá? No próximo bloco. Depois vai ter Valdecir, vai ter a Maria de Lourdes, esse casal gente boa lá de Pato Branco que tá sempre ligadinho com a gente. Eu preparei esse primeiro bloco aqui, muito especial pra vocês, pra gente animar aí essa segunda-feira, esse feriadão e também animar a semana, né? Que Deus abençoe a nossa semana aí com muitas realizações e conquistas, e é claro, com a nossa mãezinha aí sempre à frente de tudo. Tá chegando? Rainha Musical, também vai ter Alex Dias e banda, e também Tchê Chaleira, uma das músicas que eu mais gosto do Tchê Chaleira, gente do céu, é Parede de Vidro, essa mesmo. O Zé pediu antes e eu vou trazer ela agora, mas o Rainha chega cantando Cisco no Olho.

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1: 13 horas e 19 minutinhos. Seguindo por aqui com o Top Bandas. Vem junto com a Juzinha. 469-9915-1102. Até às 15 horas, as melhores bandas desfilando aqui na Palote FM. O Valdecir Ribeiro, esse é o outro Valdecir, né? Me pediu antes ali uma música com Nino Paza. Valdecir, posso trazer ela com banda Som Livre? Ele é que é aquela assim, a menina não corte o cabelo. Encontrei com eles, pode ser, Valdecir? Na sequência, tem a música que o Jefinho pediu pra mim lá de Guaramirim. Ele ainda desejou um feliz dia das crianças pra minha pequenininha. Que Nossa Senhora Aparecida sempre proteja e ilumine os caminhos dela sempre. Obrigada, meu amigo. Amém, amém, amém. E de todas as crianças também, né? Jefinho, vou trazer a Alma Serrana, pode ser? Roda Morena, que um bailão que você preze tem que ter uma vaneira, né? Rogélio, já vou trazer seu pedido. Oi, Marcou, pessoal lá de Vitorino. Oi, Maria de Lourdes, Valdecir. O Valdecir mandou assim, oi, boa tarde, tudo bem? Estamos aí todas as tardes. Toca Latina Goteira, San Marino. Ofereço pra esposa Maria de Lourdes. Agradeço por atendido. Pode deixar, meu amigo. Oi, Maria de Lourdes, boa tarde. Maria de Lourdes Maciel de Pato Branco. Quero ouvir uma música com os atuais. Rio Azul, ofereço pro meu marido Valdecir e todos vocês aí da Vicente Palote. Sou ouvintes de todos os dias. Obrigada por atendida. Beijos no coração, Juzinha.

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5: Boa tarde, vamos acompanhar o que é destaque nesta edição. Aposentados e pensionistas do INSS devem ficar atentos às mudanças nas regras de identificação biométrica para benefícios previdenciários. A implementação será gradual, com prazo de transição até 2028. Até o dia 31 de dezembro de 2026, continuam valendo as regras atuais. A orientação é acompanhar os comunicados oficiais do INSS antes de providenciar documentos ou realizar qualquer atualização cadastral.
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5: As entregas de fertilizantes ao mercado brasileiro somaram pouco mais de 22 milhões de toneladas entre janeiro a julho deste ano. O volume representa uma queda de 8,8% em relação ao mesmo período do ano passado. Segundo a Associação Nacional para Difusão de Adubos, a retração foi maior no mês de julho, quando as entregas caíram 22%. A entidade aponta a redução no ritmo de compras e afirma que o movimento também pode afetar o fornecimento para a safra 2026 e 2027. Essa foi a sua edição do Palote Notícias. Eu sou o Francione Prust e retorno dentro de uma hora com outras informações.
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1: 13:44. Oi, Marcou. Ele pediu essa aqui, ó. Data especial com corpo e alma. Pro Marco e pro Henrique. Parabéns pelo programa. Ele mandou.

0: 47 minutinhos, é o Top Bandas que tá no ar aqui com a Zuzinha até às 15 horas, levando as melhores bandas pra você dançar aí na sua casa nesse feriadão. Ou você que tá no teu trabalho aí nessa segunda-feira animar a sua semana, comecinho de semana, né? Bora vem junto com a Zuzinha, participa, manda sua mensagem, pede sua música 469-9915-1102, faz igual o Rogério, diga lá, meu amigo.
1: Boa tarde, João.
0: Boa tarde. Pô,
1: se for possível, roda pra mim só um em cima, só um alajota aí.
0: Deixa pra mim.
1: Tô aqui um norte no serviço aqui. Tá sossegado, graças a Deus.
0: Que bom.
1: Zodiário. E curtindo, ó. Feriado também, feriado e...
0: E trabalhando igual nós, né, Rogério?
1: É aniversário, né? Curtir, ó.
0: Seu aniversário.
1: Aqui, Deus. E o poder nosso Pai Celestial. Bora, meu.
0: Nunca tá sozinho, né, Rogério? Tá em ótima companhia com Deus e hoje também, né? Com a Nossa Senhora Aparecida, mãezinha, entendi direito, Rogério, você tá de aniversário hoje também. Veja que honra, né, fazer aniversário no dia da mãezinha. Deus te abençoe muito, meu amigo, muitos anos de vida, parabéns. Oi, seu Altair, boa tarde.
2: Ô, Ju, boa tarde, tudo bem?
0: Tudo bem,
2: beleza,
0: você?
2: Com a chuvinha dessa,
0: coisa,
2: né?
0: Coisa boa.
2: Aí fica bom demais pra gente ficar escutando a rádio dentro de casa, né? Feito? Valeu, Ju. Quero
0: Valeu.
2: Pedir a música pra ti do Corpo e Alma. Vem, Morena.
0: Eita.
2: Um abraço pra todas as crianças, feito? Que Deus
0: feito,
2: abençoe.
0: Feito, meu amigo, tudo de bom. E o Valdecir também tá de novo aqui com a gente. Oi, meu amigo.
3: Oi, Juzinha.
0: Oi.
3: Gostaria de ouvir a música do... Acho que é dos atuais, Rio Azul.
0: Uhum, a gente tocou essa já, né?
3: Ah, não esquecendo... Você falou da sua voz tá linda, hein, menina?
0: Obrigada, tá linda, meu amigo, obrigada.
3: Como eu te falei que eu ia ficar contigo até as 17 horas. Aí,
0: isso aí.
3: Estamos aí.
0: Aí tá eu bom? Dou valor.
3: E que Deus, Nossa Senhora Aparecida, sempre com nós, né, José?
0: Amém,
3: nossas
0: amém.
3: Nossas famílias e todos nós.
0: Amém pra
3: grande
0: nós
3: abraço,
0: todos.
3: Fique com Deus.
0: Amém, você
3: obrigado
0: também.
3: Por essa programação maravilhosa.
0: Obrigada aí. Eu, meu amigo. Gente, obrigada pelo carinho da audiência. Valdecir, eu só tenho a agradecer, né? Porque a Juzinha aqui, como eu falei pra vocês, eu ainda não tô 100% da minha voz. Mas eu tô dando o meu melhor aqui pra vocês, tá? Desculpem se eu não estou falando muito com vocês, mas eu tô economizando voz aqui porque a Juzinha vai até às 17 aí, como o Valdecir falou, né?

Oi, Carlos. O Carlos também tá na audiência aqui com a gente, tá pedindo música, vou trazer no próximo bloco pra ele. O Oséias também, diretamente lá do Mato Grosso. O outro, Valdecir também, Valdecir de Dois Vizinhos. Tá pedindo música com banda Real do Paraná, deixa pra mim, meu amigo. No próximo bloco eu vou tá trazendo ela pra você. Antes tá chegando o Cleiton Borges, ó. Essa aqui a Dona Elda gosta bastante também.

0: Altair, eu tenho certeza que o seu Altair não vai ficar brabo comigo, porque eu vou trazer no próximo bloco a música dele bem morena com corpo e alma. Antes eu tenho que trazer um áudio aqui, esse áudio aqui vai ser o mais especial da minha vida. Tem um pedido todo especial, aproveitando que hoje é dia de Nossa Senhora Aparecida, vou trazer banda Mercosul, Nossa Senhora. E também hoje é dia das crianças, oferecendo pra minha princesinha, principalmente, Alice. Gente, a Alice tá lá na casa da avó dela, da Naelda. Estão lá curtindo a programação e ela nada mais, nada menos me mandou um áudio. Então, vocês vão escutar a vozinha da minha pequenininha aqui agora. Oi, minha princesa.
1: Mamãe, bota a música pro tio Sérgio.
2: Tio Sérgio? Sérgio.
3: O tio.
1: O nono.
0: O nono.
1: A nona.
0: A nona.
3: A tia Isabel.
1: Da tia Chapéu.
0: Ai, tia Isabel.
1: Pro Mauro.
0: Pro Mauro também.
1: E pra vó.
0: Pra vó, a Elda.
1: E pra mim.
0: E pra Liz. Um beijo, meu amor. A mamãe te ama tanto. Você é minha vida, minha princesa. Te amo, te amo, te amo, te amo, te amo. Mais que tudo na vida da mamãe. Quantas vidas mais a mãe vai te amar, tá bom? Mãezinha, gente, eu posso com isso? Não posso, né? Vou trazer aqui banda Mercosul. Ó, Liz!

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você pode mandar a sua mensagem e pedir a sua música. Até às 15 horas, o melhor das bandas desfilando aqui na 88.7. 469-9915-1102. Bora vir junto com a gente, então. O Jefinho mandou mensagem que o seu Altair... Olha, o seu Altair é um gentleman, né? Como diz outro. Ele falou que poderia rodar a música nesse bloco. E eu vou trazer a primeiríssima, tá, seu Altair? E o Jefinho mandou assim pra mim: logo, logo você vai estar 100%, Ju, recuperada da sua voz. Fica tranquila, parabéns pelo programa, tá show de bola. Você é demais, a sua filha é muito fofa e esperta, parabéns. Obrigada, meu amigo Jefinho. Bora então, gente do céu, seguindo por aqui. O Carlos tá pedindo Morena de 15 anos, atuais, lá de Mariópolis. Ele que é da cidade lá do tio Sérgio e da tia Isabel, né? O pessoal de Mariópolis tá aqui na ICVV, sabia, Carlos? O Zéias tá ligadinho com a gente aqui, pedindo a música Doce Bandida, Portal da Serra. Deixa pra mim. Oi, Valdecir, boa tarde, tudo certo? Aqui é o Valdecir de Dois Vizinhos, estou escutando a rádio. Roda a música aí. Ela já estava no meu travesseiro com Banda Real do Paraná. Ofereço para todos que estão ouvindo e você aí da rádio. Fico agradecido se for atendido, obrigada. Valdecir, Valdecir Gnoato dos Santos. Valdecir, eu é que tenho que agradecer pelo carinho da audiência e pela companhia, tá? Obrigada pela participação. Vou trazer ela aqui nesse bloco para ti também, tá? Mas antes, seu Altair, ó, tá chegando essa aqui que ele me pediu do Corpo e Alma. Vem, Morena!

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0: Seguindo com o Top Bandas, e a Juzinha Voz parece que tá querendo me abandonar de novo, gente, mas não é possível, né? Voz, você não me abandone, minha vozinha, porque eu preciso de você até as 5 da tarde. Top Bandas até as 15, o melhor das bandas aqui no 88.7, na sequência tem o Conexão. E a Juzinha segue por aqui, é claro, te fazendo companhia. Alegria alta astral e muita música boa garantida aqui na Palote FM, a número 1 de Coronel Vivida. Valdecir, esqueci de você não, tua música tá chegando, é a primeiríssima do bloco, tá bom? Ele me pediu Banda Real do Paraná, ela já estava no meu travesseiro, deixa pra mim que eu vou trazer ela pra ti, tá bom? Tem um áudio aqui, deixa eu ver quem que foi que me mandou áudio aqui. Oi, Nilce, tudo bem com você, gata? Boa tarde.
1: É, aqui na rádio do Coronel, muitas crianças ganharam e tem muitas crianças que não ganharam nada, né?
0: Do que, mas, Nilce? É,
1: Palote. Aqui é São José Operário, nenhuma criança ganhou uma cestinha. Tem muitas crianças que ganharam demais.
0: Do que você tá falando, Nilce? A gente não divulgou nada aqui, né? Beijo pra você, obrigada pelo carinho da audiência, Nilce. Tudo de bom pra você. Na sequência tem Banda Real do Paraná. Também vou trazer aqui um Banda Nave Som, tudo bagunçado. E vou ver se eu consigo trazer também aqui Alma Latina, duas camisas pra você aí do outro lado do rádio que tá ligadinho com a gente, ó.

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10: Boa tarde, ouvinte. Vamos acompanhar o que é destaque nesta edição. As exportações brasileiras de ovos cresceram 29% em setembro, na comparação com o mesmo mês do ano passado. Segundo a Associação Brasileira de Proteína Animal, foram embarcadas 2.686 toneladas. A receita com as vendas ao exterior chegou a US$5.886.000, aumento de 6% em relação ao mesmo mês do ano passado.
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10: O Paraná foi o segundo estado mais rápido do Brasil para abrir empresas em setembro. Segundo a Junta Comercial do Paraná, o processo levou, em média, 9 horas e 42 minutos. No período, foram analisados mais de 8 mil pedidos. A média nacional foi de 1 dia e 7 horas. O resultado coloca o Paraná entre os estados com maior agilidade na abertura de novos negócios. Essa foi a sua edição do Baloxi Notícias. Eu sou Francione Prusci e retorno daqui a pouco com outras informações.
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Oi, Valdemir. O Valdemir pediu aqui Encontrando Amigos com Céu e Cantos. Não consegui encontrá-la, mas eu vou trazer essa daqui, ó, pro pessoal lá da Vila Bonita, Bom Sucesso do Sul. Valdemir Bug. Ótima segunda-feira, ótimo feriado, meu amigo.

minutinhos para as 3 da tarde. Eu sigo por aqui com o Top Bandas. E o Valdecir já me mandou lá, né? Obrigada, Valdecir. Tá ligadinho, pessoal lá de Dois Vizinhos. Grande abraço. Seguindo com o Top Bandas, o Valdecir. E esse é o outro Valdecir que eu tô falando, né? É Cordeiro, acho que é o sobrenome dele. É pessoal lá de Honório City, Honório Serpa.

Oi, Amanda. O Valdecir Cordeiro tá ligadinho com a gente e pediu música, né? Tá trabalhandinho também, Valdecir. Ele falou assim que é pra mim rodar um calmon pra todas mulheres solteiras aqui de Coronel Vivida, eu tô trazendo por aqui. O Dadinho também tinha pedido antes um calmon, eu vou trazer. Vai ter JM, a namorada que sumiu também nesse bloco. E Bandarte Bis, Fusca Azul chegando nesse bloco, antes tem calmon.

faltando 6 minutinhos para as 3 da tarde. Eu vou me despedindo do Top Bandas e deixando a última música que eu prometi para vocês com o Artbis, Fusca Azul. Agradecendo a participação e o carinho de cada um de vocês. Mas fiquem por aí que a Juzinha segue por aqui. Na sequência tem o Conexão, o melhor do sertanejo aqui na Palote FM. Beijo grande, gente. Amanhã eu volto com o Top Bandas, tá bom? Beijo, beijo. Até depois. Ó, a Artbis chega cantando assim.

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3: Bora vem se conectar então em 3, 2, 1, oi! Voltei por aqui agora com o Conexão. A Juzinha segue por aqui até as 17 horas. Agora com o melhor do sertanejo na Palote FM. Vem junto com a Juzinha, o Conexão tá no ar. Direção geral, Padre Lino Baggio. Direção executiva administrativa, Frank Ariel Schiavini. Na comunicação, Juscelli Xolocobir. A Ju, Juju, Juzinha, como assim você preferir chamar? Bora então, minha gente, agora é hora do sertanejo. E ó, a Juzinha segue firme e forte aqui, né? A minha voz tá aguentando firme e forte também. Nós vamos até as 5 da tarde. Ah, o que que vocês acham? A Ju tá com 60% mais ou menos da voz. E olha onde a Juzinha tá. Onde é que eu tô, Ana Castela? Canta aí pra nós.

aí que o Conexão tá no ar com o melhor do sertanejo e o WhatsApp já tá liberado, 469-9915-1102. Vem fazer essa tarde especial aqui com a Juzinha, até às 17, o melhor do sertanejo rolando aqui na palavra.

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0: 6:16, seguindo com o Conexão. Você não pediu sua música ainda? Pede aí 469-9915-1102. Oi, Eloir, como é que você... Nossa, Eloir. A Eloir mandou assim, ó, boa tarde, tudo bem? Toca aí Cheiro de Shampoo. Já vou trazer ela pra você, tá bom, minha amiga? E o Valdecir segue firme e forte, né, Valdecir? É isso aí, meu amigo. A gente gosta, assim, a companhia aqui no rádio, né? Diga lá, meu amigo.
1: Oi, Josinha. Estamos aí, eu falei pra você que eu ia ficar até as 17 horas contigo.
0: Isso aí, meu amigo.
1: Suas programações aí.
0: Obrigada.
1: Eu gostaria de ouvir a música do Gisele Camargo, Luciano, Dois Corações na História.
0: Pode ser, querida. Nossa senhora.
1: E sua voz tá linda, hein? Nossa. Tantas horas de programa aí, tu tá maravilhosamente bem a sua voz.
0: Obrigada,
1: aí.
0: Meu
1: Parabéns,
0: amigo.
1: Querido. Obrigado por fazer essa programação linda pra gente aí. Grande abraço, fique com Deus, Nossa Senhora Aparecida.
0: Amém, você também, meu amigo. Gente do céu, 60% da voz, mas seguimos firme e forte por aqui. Obrigada, meu amigo, viu? Obrigada mesmo pelo carinho e pelas palavras. A gente segue aqui até as 17, tô desde as 11 aqui, né, gente? Fazendo companhia pra você aí do outro lado do rádio. Pra você também que tá seguindo a gente aí, tá escutando a gente através das redes sociais. Também tem o aplicativo, o site da rádio. Muito obrigada pelo carinho da audiência. Alô, pessoal de toda a região aí. Manda aí pra mim, da onde que você tá escutando a Palote? 469-9915-1102, São João, São Jorge, Chopinzinho, aqui mesmo de Coronel Vivida, dos bairros da cidade, né? Do interior. E o pessoal aí de Pato Branco, Honório Serpa, Itapejara do Oeste, Francisco Beltrão, Chico Bel, a cidade da Luelin, a menina do nosso rei, Reinaldo Claudino, um grande abraço pra você, Luelin. E pro Pedro também, né? Ó, feliz dia das crianças pra esse príncipe pequenininho. Bora seguindo então, pedir o Nando Moreno, Chapeludo. Na sequência tem Cheiro de Shampoo, vou trazer com Marcos e Belucci, tá bom, Eloir?

0: 8h29, seguindo com o Conexão. Quer participar? 469-9915-1102. Faz igual o Paulo, o pessoal lá de Santa Catarina tá ligadinho com a gente na live, lá no TikTok. Aí ele foi lá, ligou o radinho no 12. E tá acompanhando também através dos rádios aí. A Palote FM 88.7 é número 1 de Coronel Vivida. Vou deixar vocês falar por mim hoje, já que a minha voz não tá ainda 100% e não tá colaborando muito. Vou deixar vocês falar. Diga, seu Altair.
1: Oi, Juzinha. Boa tarde, mais uma vez. Eu, Ju. Toca pra nós as Lady Laura, a semente do amor.
0: Eita.
1: Então, né, escuta aí. Agora com esse friozinho vai bem um copinho de vinho, né? Opa, senão.
0: Coisa valeu. Boa. Ô, Nando Silva, pessoal de Pato Branco. Tá sempre ligadinho com a gente também. Obrigada pelo carinho da audiência. Oi, Cleci, ela me mandou um vídeo aqui, ó. Clara, só escuta esse barulhinho da chuva. Olha que coisa boa. Gente, esse é o climinha agradável, né? Uma chuvinha calma, uma neblininha. Hoje tá bom pra dormir, um feriadão. Oh, meu Deus do céu. Mas também tá bom pra trabalhar, igual a Juzinha aqui na Palote, levando alegria alto astral e muita música boa pra você aí do outro lado do rádio. Quando a gente faz o que a gente gosta, o que a gente ama, a gente não trabalha um dia da nossa vida, né? Então seguimos por aqui no Conexão, Lady Laura. Na sequência eu vou trazer o áudio aqui do Paulo, pessoal lá de Santa Catarina, tá bom? Ó, tá chegando aqui seu Altair.

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0: 15:37, seguindo por aqui, trazendo mais música pra você e participação aí do ouvinte. Quer participar? Manda mensagem 469-9915-1102. Tem dois Paulos aí que estão na audiência e eu quero agradecer pelo carinho da audiência. Um é lá de Santa Catarina, que eu vou trazer os áudios dele. E o outro é de onde? De onde? Mandou aqui, ó, boa tarde, Ju. Manda uma música aqui pra Honório Serpa. Honório City! Abraço grande pra vocês. O próximo bloco vai ser inteirinho pra esses Paulos aí. Oi, Paulo, boa tarde.
1: Boa tarde, Ju, tudo bem?
0: Bem, e você?
1: Eu, Paulo de Ilhota, Santa Catarina.
0: Ilhota, isso,
1: manda,
0: né?
1: Manda uma música aí pra nós, aí, qualquer uma aí. Tamo aí lá.
0: Deixa pra
1: na
0: mim.
1: Na escuta aí da rádio aí.
0: Deixa pra
1: muito
0: mim,
1: obrigado,
0: meu amigo.
1: Obrigado.
0: Eu é que agradeço, né?
1: Estamos assistindo você na live.
0: Eles estão na live, também estão ligadinhos aí no rádio, né? Eles me pediram música, eles vão curtir por aqui. Eu vou mandar o bloco inteirinho pra vocês. E pra vocês verem que eu não tô brincando em serviço, a primeira é pra destampar aquele bloco assim com chave de ouro. Tá chegando Gustavo Lima, também vai ter César Menotti, Fabiano e Henrique e Juliano por aqui. E o Gustavinho chega cantando aquela assim, ó.
2: Brasil!
0: Ficha limpa! Diretamente de 2023.

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0: Bora se conectar com a Juzinha, então, até as 17 horas. O melhor da música, o melhor do sertanejo aqui na Palote FM. Vem junto comigo até as 17, então, 46999151102. Participa aí, faz igual o Valdecir. Ô, Valdecir, eu vou trazer não só uma música, como três músicas. E eu quero ver se vocês vão aguentar o repuxo. Eu vou trazer três, só porque você me mandou a foto desses pão de queijo aí que a Ivonete fez. Ô, Ivonete, ai de você, se eu for aí na tua casa e você não fazer esses pão de queijo pra mim. A mãe falou que daqui uns dias vai ir na casa de vocês. E eu vou junto. E eu quero pão de queijo. O Valdecir mandou áudio aqui, diga lá, meu amigo.
1: Boa tarde, Juzinha.
0: Boa tarde.
1: Estamos acompanhando você pela Palote.
0: Que coisa
1: boa.
0: Manda
1: uma música aí pra nós daquelas de rabiar a galinha do galinheiro.
0: Deixa pra mim. Vocês sabem que eu não brinco em serviço, né? Vocês estão ligados, então, ó. Vou trazer três. Só pra vocês terem uma ideia, tem Ed, Brito e Samuel, dessas três. Tem Bruno e Marrone e também vai ter essa daqui, ó. Canta, Mirosmar. Canta lá pro Valdecir. Vonete! Vai lá pra vocês dois e os seus meninos, né? Estão aí também curtindo a programação?

0: Conexão até às 17, o melhor do sertanejo aqui na Palote FM. Clara, presta atenção no comecinho da música e do ponto G do Ed Brito e Samuel. É, Valdecir, o que vocês acharam aí? Foi de perder o rumo de casa agora essas três músicas, né? Então, não sei se prepare que a próxima que vem por aqui também, a última. É, gente, as próximas três, por isso que a gente gosta, né? A gente gosta desse horário, assim, que a gente pode trazer aqueles blocão musical, o que vocês gostam mesmo é da música. Vou trazer um Marília Tavares pra vocês, João Bosco e Vinícius e também Júnior e César. E Marília Tavares chega assim, ó, trocou o chip, é? Não avisou a Marilinha?
1: Culpada.
0: Eu não mereço.

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0: 13, mais conhecida aí como 4 e 13. Seguindo com o Conexão, trazendo muita música boa pra você aqui na Palote FM. A Juzinha tá no ar até as 17. 469-9915-1102. Deixa eu ver aqui que o Rogério, meu amigo, tá participando mais uma vez. Obrigada pelo carinho da audiência, meu amigo. Boa tarde.
1: Opa. Pô, se for possível, roda pra mim a chuva de mês de maio, hein?
0: Eita!
1: Essa chuvarada aí, meu Deus do céu.
0: Vamos virar sapo,
1: Deus
0: acho.
1: Causa. Ainda bem que Deus tem mandado uma chuva de bênção.
0: Amém, né, Rosélio? Tudo de bom pra você, meu amigo. Já, já vou trazer, mas ó, Clara, você tá ligadinha aí, né? Vamos ver se a Clara tá ligadinha mesmo, que ela falou assim, ô Ju, cadê o Luan? Porque a Luanete que habita em nós, né, Clara? Não tem. Trazendo o Luan Santana, também anima a tarde. Clara, eu acho que você vai gostar dessa daqui, ó. Na sequência tem Danilo e Davi também.

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0: Música.
1: Ô Rogério, não consegui encontrar a música que você me pediu, mas ó, vou aproveitar que tá essa chuvarada. E o João Bosco e Vinícius vai cantar pra vocês, ó.
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1: 16h25, chegando mais música por aqui. Lembrando que se você não participou, ainda dá tempo. Até às 17, a Juzinha tá por aqui trazendo o melhor do sertanejo. 469-9915-1102. Oi, Valdemar. Boa tarde, Ju. Toca aí boiadeira pra nós. Estamos na escuta. Um abraço. Abraço, meu amigo. Tudo de bom pra você. E daí, Rogério? Gostou da escolha da música? Seguindo então, as próximas que vem chegando é Ana Castela, Boiadeira. E também vai ter essa aqui, eu também, com Vitor e Léo.

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2: Boa tarde, ouvinte. Vamos acompanhar o que destaque nesta edição. O fenômeno El Niño atingiu a categoria mais alta no Oceano Pacífico Equatorial e deve continuar ativo até pelo menos março do ano que vem. Segundo o CIMEPAR, a previsão é de chuva acima da média no Paraná até o mês de dezembro deste ano. A intensidade do fenômeno ainda pode aumentar até o mês de novembro. O cenário exige atenção para os riscos de temporais, alagamentos e outros impactos causados pelo excesso de chuva.
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2: A confiança dos empresários do comércio do Paraná caiu 3,3% no mês passado, após dois meses de alta. O índice ficou em 95,2 pontos, abaixo da faixa considerada otimista. Apesar da queda mensal, o resultado é 5,5% superior ao registrado em setembro do ano passado. Entre as grandes empresas, com mais de 50 funcionários, a confiança cresceu 14,2% em relação a agosto, chegando a 126 pontos. Essa foi a sua edição do Palote Notícias. Eu sou Francione Prusci e retorno daqui a pouco com outras informações.
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0: 16 horas e 38 minutinhos, seguindo então. O último bloco aqui do Conexão, vem junto com a Zuzinha, gente, dá tempo ainda de participar, 469-9915-1102. Rogério do céu, o que que deu? Digue.
1: Valeu, Ju. Obrigadão, hein?
0: Eu que agradeço.
1: As três músicas que eu pedi pra vocês, tocou pra mim ali.
0: Deixa pra mim, meu amigo, mas olha, valeu, o pedido do ouvinte, hein? É uma ordem.
1: Deus Pai abençoe, nós dê saúde e paz.
0: Amém.
1: E o resto nós se viramos e corremos atrás.
0: Isso aí, tá certo você, Roseli. Que Nossa Senhora Aparecida sempre nos cubra aí com seu manto, abençoando nossa vida e a nossa família. Obrigada, meu amigo, pela companhia, viu? Seguindo então, chegando as próximas músicas, vou trazer Luan Pereira. Feat aí com o Panda, 10 segundos. João Neto e Frederico com Rio Negro e Solimões, Solteiro Sofredor. Também vai ter Lauana Prado, Ciumenta, Malandragem, Vá com Deus. Aquele medley todo especial aqui pra você na Palote FM. Canta, Luan Pereira!
2: Conta 10 segundos no relógio aí.

0: minutinhos e eu aqui com os meus 55 centavos de voz. Vou agradecendo aí 11 minutinhos para as 5 da tarde. Vou agradecendo o carinho e a participação de cada um de vocês. Obrigada pela companhia. Vou me despedindo. Amanhã eu estou de volta por aqui, 13 horas pontualmente, no Top Bandas e também à frente do Conexão. Gente, obrigada mesmo de coração, viu? Foram 6 horas aí no ar, de muita alegria, muito comprometimento e dando o meu melhor aqui, tá bom? Mandando um abraço todo especial pro meu amigo Lico. Diga lá, meu amigo. Boa tarde.
1: Bom dia, Jujuca.
0: Boa tarde, Alê. Bom, e você?
1: Lico por cá.
0: Diga.
1: Chegando no CVV, abaixo de chuva.
0: Que ele me mandou esse áudio antes, caiu só agora, né?
1: Do Limeira, graças a Deus, uma procissão, uma romaria maravilhosa.
0: Amém,
1: chuva,
0: né, Lico?
1: Mas tudo certo.
0: Amém.
1: Estamos retornando agora, tá
0: Coisa
1: bom?
0: Boa.
1: Agradecendo a Nossa Senhora Aparecida e por tudo que ela faz de bom por nós, né? Pra
0: Sim.
1: todos nós.
0: E toda a família.
1: Beleza? Um
0: Beleza.
1: Abraço e tudo de bom.
0: Abraço, meu amigo, tudo de bom pra você também. Também quero deixar meu agradecimento especial aqui à mãezinha Nossa Senhora Aparecida, que se não fosse por ela, né? A Josinha não daria conta. E também se não fosse por você, amigo ouvinte, eu não daria conta, não estaria por aqui, né? Obrigada mesmo pelo carinho da audiência. Vou deixando vocês, é claro, em ótima companhia. Tá chegando nosso amigo Reinaldo Claudino. Arena 88 é na sequência, alegria, alto astral e muita música boa ainda garantida aí pra você aqui na Palavra. Lote FM. Vou deixando as últimas. Léo Magalhães está chegando aqui com Camas Separadas e também tem Lowbat, naturalmente. Beijo grande no coração, até amanhã, minha gente. Fiquem com Deus, ó. Fui um. Ótimo fim de feriado aí pra vocês, tá bom? Abençoada semana também. Fui. Amanhã eu tô de volta.

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0: 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Boa tarde, Reinaldo.
1: Oi, gente. Boa tarde. Opa, que chuvarada, hein? Rapazinho. É verdade que uma chuva calma, bem verdade. Mas, assim, bem loucão esse tempo, né? Mas estava previsto, Reinaldo. Hoje, dia da criança. Hoje, dia das crianças. Era para ser um dia chuvoso. Mas não tirou a alegria de jeito maneira, né? Criançada, parabéns para vocês nessa data querida. Hoje é dia das crianças, é dia da padroeira do Brasil, é dia de Arena 88. Obrigado você que tá por aí, viu? Muito, muito, muito, muito, muito, muito obrigado.
2: Brasil!
1: Vai, Brasil! Hoje é dia da padroeira, Nossa Senhora Aparecida. Obrigado, obrigado, obrigado você que está aí do outro lado do rádio. Muito obrigado, tudo de bom. Um final de tarde mesmo que molhado, mas bem gostosão assim, final de tarde eu te desejo, tá? Bem gostosão esse final de tarde pra todo mundo. Barbaridade, tchê. Vamos liberar o nosso WhatsApp, 999-15-1102, 999-15-1102. A Lourdes disse que chegou da festa agora e já tá ligadinha aqui no nosso Arena 88. Que beleza! E é festa da padroeira, Nossa Senhora Aparecida, né? Tá bom, então. Padre Lino Baggio, na direção geral da Palote FM, a direção administrativa executiva, Frank Schiavini. 17 horas e 2 minutos, a gente vai até às 19 com você, meu ouvido.

0: O Paulinho e o Fábio cantando Santa Maria do Brasil. Aí o Ivanir Bozanel falou: tem com o Lindomar Castilho também, Reinaldo, né? Santa Maria do Brasil, é verdade. Alô, Ivanir! Alô, Ivanir Bozanel, forte abraço. O José Amorim tá pedindo também Amado Batista, Nossa Senhora Aparecida. A Ivane está com a gente aqui também. Oi, Ivane.
1: Boa tarde, Reinaldo.
0: Boa tarde, tudo bem?
1: Tudo bem. Peça música Aparecida do Norte.
0: Ah.
1: Ou alguma outra que é vocês, a sua escolha.
0: Vamos de Aparecida do Norte.
1: Eu ofereço para todos vocês da rádio.
0: Muito obrigado.
1: Especialmente para todas as crianças do Brasil e todo o povo brasileiro.
0: Tá bom, Ivan.
1: Todos tenham uma boa saúde.
0: Amém, que assim
1: tudo
0: seja,
1: de
0: viu?
1: Bom.
0: Igualmente, Ivane, obrigado, viu? Olha o Tonico e o Tinoco aqui, ó. Eita, rogai por nós.

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1: 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Alô, Thiago Kamansky. Como é que tá, meu irmão? Tudo certo? Forte abraço, tudo de bom. Hora que der aquela do Roberto Carlos, Reinaldo.
2: Alô, Tia FM.
1: Ô, Thiago.
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1: Deixa comigo, meu parceiro. Ah, deixa comigo. Aquela do Roberto Carlos lá, deixa comigo, viu? Abraço, Thiago Kamansky. Deus te abençoe e te guarde. E que a mãe Aparecida continue intercedendo junto a Deus por todos nós. E viva a Nossa Senhora Aparecida, hein, Tiagão? Alô, o Rogério tá por aí, Reinaldo. Alô, Rogério.
4: Boa tarde. Se for possível, roda pra mim aí o calendário da minha vida.
1: O calendário,
4: beleza?
1: Da minha
4: abraço.
1: Vida. Não há feriado. Tá de aniversário, Rogério Oliveira, lá do Zonário Serpa. Mas, Rogelião, velho. Parabéns, viu, garoto? O Valdemar Poyer. Alô, Poyer. Reinaldo Herança. Milionário José Rico. Alô, meu amigo Poyer.

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5: Boa tarde, ouvinte. Vamos acompanhar o que é destaque nesta edição. Cerca de 26 milhões de apostadores devem receber valores que ficaram em contas em plataformas de apostas. Segundo o Ministério da Fazenda, o montante ultrapassa 1 bilhão e 300 milhões de reais. A devolução está prevista para ocorrer até a próxima quarta-feira, dia 14. Os valores transferidos pelas empresas aos bancos vinculados aos usuários. Caso haja problemas no pagamento, o dinheiro será encaminhado à Caixa Econômica Federal para restituição.
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5: A Cressol conquistou a quarta colocação no ranking das melhores empresas para trabalhar no Brasil em 2026, na categoria Grandes Empresas. A premiação foi realizada pela consultoria GPTW no dia 6 de outubro. O levantamento reconhece organizações com base nas práticas de gestão e na avaliação dos funcionários. Entre os critérios estão confiança, liderança, inovação e valorização das equipes. Essa foi a sua edição do Balote Notícias. Eu sou o Francione Prusci e retorno daqui a pouco com outras informações.
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2: Não é gaúcho quem gostar de cavalo.
1: Barbaridade. Assim,

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5: 17:52. 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Ô Severino, que beleza. Alô, Severino.
6: Boa tarde, boa noite, meu rei.
5: E aí,
6: olha,
5: Severino?
6: Só, finalzinho de dia santo.
5: Verdade.
6: Finalzinho do dia das crianças. mas quero já fazer o convite para amanhã.
5: Opa.
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5: Falou bonito, hein, Severino?
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5: Arena, gente.
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5: Eu quero dizer pra Cirlei que o recado dela chegou. Já chegou aqui, viu, Cirlei? Alô, Cirlei Quadros. Daqui a pouco sai aquela canção bonita pra mãe, dona Nilza. Deixa comigo, viu, Cirlei? É que o Neymar chegou um pouquinho antes, Cirlei. E aí, claro, o ouvinte sabe, né? Conforme o pessoal vai chegando, a gente vai atendendo aqui. Ô, Neymar!
8: Boa tarde, meu amigo Reinaldo Claudino.
5: Boa tarde, Neymar.
8: Amigos da Palote FM.
5: E aí?
8: Peço que você toque aí a música com o cantor Ernesto Nunes, ídolos do Rio Grande.
5: Opa!
8: Quero oferecer essa música aí, parceiro, para todos vocês aí, amigo da Palote FM, ao meu amigo Rudinei Tomalac, ao meu amigo também lá da linha Borges, que é meu tio lá, o tio Ivanir Borges, e ao amigo Ademar Abate, que sempre tá na escuta.
5: É verdade.
8: Beleza, meu amigo?
5: Tá bom, aquele Neymar.
8: Abraço pro amigo Neymar Borges do bairro Scavini.
5: Ô, Neymarzão.
8: Hoje tamo de folga, que é feriado, e tamo aqui escutando o seu programa. Feito, meu amigo, aquele abração.
5: Ô, Neymar, muito obrigado pelo carinho da sintonia, meu parceiro, tá? E sempre que for possível, você sabe que você é de casa também aqui na Palote FM. Eita, nosso povo, nossa gente! Ó, depois da música do Ernesto Nunes aqui, Ídolos do Rio Grande, tem a oração da Ave Maria, tá? E a gente vai até às 19.

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mundo que lhe entregou o seu próprio filho unigênito, para que todos os que creem nele não morram, mas tenham a vida eterna. Recordemos o mistério da encarnação do Verbo Divino e saudemos Maria, Mãe do Redentor. O anjo do Senhor anunciou a Maria e ela concebeu do Espírito Santo. Ave Maria, cheia de graça, o Senhor é convosco. Bendita sois vós entre as mulheres e bendito é o fruto do vosso ventre, Jesus. Santa Maria, Mãe de Deus, rogai por nós pecadores, agora e na hora de nossa morte. Amém. Eis aqui a serva do Senhor. Faça-se em mim segundo a vossa palavra. Ave Maria, cheia de graça, o Senhor é convosco. Bendita sois vós entre as mulheres e bendito é o fruto de vosso ventre, Jesus. Santa Maria, Mãe de Deus, rogai por nós pecadores, agora e na hora de nossa morte. Amém. E o Verbo se fez carne e habitou entre nós. Ave Maria, cheia de graça, o Senhor é convosco. Bendita sois vós entre as mulheres e bendito é o fruto de vosso ventre, Jesus. Santa Maria, Mãe de Deus, rogai por nós pecadores, agora e na hora de nossa morte. Amém. Rogai por nós, Santa Mãe de Deus, para que sejamos dignos das promessas de Cristo. Infundi, Senhor, a vossa graça em nossos corações, para que nós, que pela anunciação do anjo, conhecemos a encarnação do vosso Filho, por sua paixão e cruz, sejamos conduzidos à glória da ressurreição. Por Cristo nosso Senhor. Amém. E pela intercessão de Maria, nossa mãe, nosso padroeiro São Roque, desça sobre todos vós a bênção de Deus Todo-Poderoso, Pai, Filho e Espírito Santo. Amém.

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1: Só modão bom, então, tchê. E acabou aqui pra Coritiba 1, Botafogo 1 pelo Campeonato Brasileiro. 1-1, Coritiba e Botafogo. Tá bom, então, né? Vamos com chuva e tudo até às 19 horas com o nosso Arena 88. Segue liberado aí o nosso WhatsApp, né? 999-15-1102. 46-999-15-1102. Viu? Pode ficar à vontade aí, tá em casa com a gente aqui, viu? O Reinaldo se falou que então que a Cirlei tava por ali, né? Sim, a Cirlei, nossa ouvinte, Cirlei Quadros, ela mandou uma escrita aqui, boa noite, Reinaldo. Pra mãe Nilza, aquela canção bonita lá do Rick e do Renner. Oi, dona Nilza! Oi, Cirlei! Beijão no coração de vocês, tá? Muito obrigado pelo carinho da sintonia. Tudo de bom. Oi, Cirlei. Oi, dona Nilza. Meu carinho e meu respeito por vocês sempre, tá?

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11: Boa noite, vamos acompanhar o que é destaque nesta edição. O Ministério Público do Paraná prepara a segunda edição da campanha Mundo Sem Bullying, com ações de conscientização previstas para os dias 3 e 13 de novembro. A iniciativa será realizada em escolas públicas estaduais e é voltada a estudantes do 6º ao 9º ano do ensino fundamental. O objetivo é combater o bullying e o cyberbullying, incentivar o respeito e orientar os alunos sobre os canais de proteção. Na edição do ano passado, a campanha alcançou mais de 37 mil estudantes em 277 escolas.
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11: A Universidade Estadual do Oeste do Paraná prorrogou até o dia 14 de outubro, essa semana, o prazo para inscrições para o vestibular 2027. São ofertadas 1.481 vagas em 67 cursos de graduação distribuídas em 5 campus, incluindo Francisco Beltrão. A taxa de inscrição é de R$205 na modalidade padrão e de R$95 para as modalidades seriada e treineiro. Os interessados devem fazer a inscrição ou acompanhar o edital através do site da universidade. Essa foi a sua edição do Balote Notícias. Eu sou o Francione Prucci e retorno amanhã com outras informações.
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42 minutos. Opa, arena, gente. Chove, hein? Olha, o dia todo praticamente, né? Mas à tarde, principalmente, que persistência da chuva. Só que é uma chuva calma, boa, tranquila, né? Isso não quer dizer que não pode causar algum dano. Pode, sim, né? Questão do alagamento, deslizamento, né? Tem que ficar esperto aí também. Mas não tem como não chamar a atenção da gente a calmaria da chuva, bem de boa. Um dia da criança molhado hoje, mas abençoado também, né? Dia da padroeira do Brasil. 18 horas já alcançando 43 minutos, Vamac, Onivanzin. 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

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Ô, Rafa, Carol, Victor. 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
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Povo de Dois Vizinhos, fala Valdecir dos Santos. Alô, Schwastes.

0: Lote FM, o nosso Arena 88 vai ficando por aqui, né? É, então, a gente vai formar aqui a conexão com a Rede Bom Jesus de Comunicação. O Valdeci lá de Dois Vizinhos avisando que tá chovendo por lá, né? Tá com o radião ligado por lá também. Abraço, irmão. Muito obrigado pelo carinho da sintonia, tá? Tudo de bom. É, Reinaldo, trovejando aqui por Dois Vizinhos, roda uma camisa manchada aí do Christy Ralph. Ô, Schwastes.
1: Boa noite, Reinaldo.
0: Boa noite.
1: E aí? Gostaria de escutar uma música com Moreno e Moreninho. João Boiadeiro, se for atendido, fico muito agradecido, meu filho. Um abraço.
0: Ô, Schwastes, deixa comigo. Ô, Divanzir, um abraço pra você e também muito obrigado pelo carinho da sintonia. Ô, Moreno e Moreninho. Ó, Moreno e Moreninho, João Boiadeiro. Ô, mano, um abraço pro Dariel e pro Henrique também por aí, tá? Forte abraço, tudo de bom.
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0: Ô, Schwastes, é essa aqui do Moreno e Moreninho, né? Então tá bom. Gente, um abraço. A gente forma essa conexão com a Rede Bom Jesus aí a partir das 19 horas. E você segue na Palote, que a Palote é 24 horas por dia, sua melhor companhia. Até amanhã!

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Jorge Henrique Rodrigo, de Copo em Copo. Teve também Bruno Marrone, Eu Não Vou Aceitar, Zezé de Camargo e Luciano, Flores em Vida, João Bosco e Vinícius, Desejo de Amar, Liguei Pra Dizer Que Te Amo e um poporri de música sertaneja pra você. Gente, hoje, dia 12 de outubro, Dia Nacional do Engenheiro Agrônomo, Dia do Mar, Dia do Descobrimento da América, Dia do Cão, Dia do Basquete, Dia da Raça, Dia da Hispanidade, Dia da Criança e Dia da Cirurgia Infantil. Hoje, Dia das Crianças, Dia de Nossa Senhora Aparecida. Hoje é segunda-feira, gente. Bora! Mais uma semaninha que a gente começa junto.

0: Muito obrigado. Obrigado, BC. Obrigado, Camboriú.
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sucesso do Luan Pereira junto com Hugo Guilherme. Cheiro na camiseta, Leonardo, Talismã, Temporal de Amor, Solidão. E ainda teve participação do Gustavo Lima nessa. Jorge Mateus, Página Virada. E, gente, falando em Hugo e Guilherme, vocês estão acompanhando aí as tretinhas, né? Sobre a música que tá mais tocada. Tá no auge essa música nos últimos dias. O hit Flash. É. Essa faixa, gente, ela vai ganhar uma nova roupagem nos próximos dias. A dupla Hugo e Guilherme, ela confirmou que vai gravar uma versão oficial no ritmo de forró para essa música Flash, trazendo a participação especial, sabe de quem? Que na verdade eu acho que o sucesso se deve mais a ele do que em si a dupla Hugo e Guilherme. O que vocês acham? Principalmente por essa questão de rede social, o Zé Vaqueiro. É, com a dancinha lá e o povo gostou e o ritmo e ficou legal, né? Vocês também gostaram? Em qual versão você gostou mais? Ó, eu voto no Zé Vaqueiro. Ai, gente. Inclusive, neste fim de semana, eles se encontraram, né? Tanto a dupla e o Zé Vaqueiro, há um pedido aí direto dos fãs que já vinham viralizando versões não oficiais do sucesso nas redes sociais. E a novidade chega, né, no momento em que a música vive o seu ápice nas plataformas de áudio, no rádio, enfim. E atualmente a faixa ocupa a terceira posição do Top 50 Brasil, somando mais de 19 milhões de reproduções. É, gente, é o sucesso, né? Flash. Deus do céu, a gente acordava, ligava o celular, Flash. Ia em algum Flash, ligava o rádio, Flash. Oxi, meu Deus do céu. Ó, faltando 15 minutos para as 8. Já sabe, né? Das 7 às 8, todas as tardes, de segunda a sexta, é música sertaneja. Bora para mais, então? Essa aqui é um clássico, ó. Rio Negro e Solimões, Henrique e Juliano, Tom Mal.

Thiago, eu te esperarei. Rio Negro e Solimões, Stonewall, junto com Henrique e Juliano. E, gente, essa horinha aqui passa voando, né? Ah, se você gosta de sertanejo, valeu a Edna, a Érica também que tá com a gente nessa noite de chuvinha.

E, gente, amanhã tem essa sequência sertaneja de novo às 19h, combinado? Então já vai organizando a sua playlist para amanhã a gente já chegar adiantado aqui, combinado? Ó, vem aí o Music Night com todos os ritmos para você. Bora para cá, a gente vira agora, vem a Rádio Extra junto com a gente. Muito boa noite. E para fechar a nossa sequência sertaneja, hoje é dia dela, dia de Nossa Senhora Aparecida, protetora.

para fechar essa sequência, gente, claro que eu vou chamar eles aqui para cantar com essa música aqui. Todo brasileiro já sabe, né? Ó, Nossa Senhora Aparecida, Gina e Geno. E eu volto depois do bloquinho.

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2: No ar, RBJ Notícias. Eu sou Ângela Maria e você vai saber agora. Paraná organiza atendimento a pessoas com obesidade e registra 9.287 cirurgias bariátricas desde 2022. Pix ultrapassa 1 bilhão de chaves cadastradas no Brasil.
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2: O número de chaves Pix cadastradas no Brasil ultrapassou a marca de 1 bilhão em setembro, segundo dados do Banco Central. Ao todo, o sistema contabilizava 1,008 bilhão de registros no dia 30, ante 998 milhões em agosto. O total representa um crescimento de aproximadamente 80 milhões de chaves desde o início de 2025, quando havia 920 milhões. O número de chaves, porém, não corresponde à quantidade de usuários no sistema. Como uma mesma pessoa pode cadastrar mais de uma chave, o Pix reúne cerca de 170 milhões de clientes entre pessoas físicas e jurídicas.
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2: A Secretaria de Estado da Saúde organiza o atendimento às pessoas com sobrepeso e obesidade por meio da linha de cuidado que integra a atenção primária à saúde, a atenção ambulatorial especializada e a atenção hospitalar. Desde 2022 a julho de 2026, o Paraná realizou 9.287 cirurgias bariátricas pelo Sistema Único de Saúde, a segunda maior produção do país, atrás apenas de São Paulo, com 9.367 procedimentos. Confira agora as informações do esporte.
3: O São Paulo venceu Vitória e se recuperou de duas derrotas seguidas no Brasileirão. Caleri marcou duas vezes e as mudanças de Dorival Júnior no segundo tempo foram decisivas para garantir o resultado, que levou o tricolor aos 39 pontos na nona colocação. Com as informações do esporte, Alexandre Bonetti.
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2: Oiê, boa noite.
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2: 8:06, está começando mais uma edição do Music Night aqui no Grupo RBJ. 8:05, neste momento, ao vivo pela Onda Sul, pela Extra e pela Rádio Palote. Gente, bora! Segundona, feriado, hoje programação especial, dia de Nossa Senhora Aparecida, dia das crianças, feriado nacional e bora que bora, ao som de Vitor Clay e Lulu Santos, uma mensagem especial, esse dia merece a cura.

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1: 8:13.
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Bom, de praxe sempre tem um clássico, né? No nosso Music Night. E ó, gente, essa aqui é um clássico dos clássicos. Essa música, ela foi escrita pelo cubano Pablo Milanés em 1970 e ganhou uma versão aí, então, na voz de Ney Mato Grosso e Holanda. E essa versão em português, ela foi assinada pelo Chico Buarque e tornou-se um clássico da nossa música brasileira, né? Incluindo grandes nomes. Outras pessoas, além de Ney Mato Grosso, gravaram. Simone gravou também em dueto com Chico Buarque em 1984. E a história original dessa música, gente, ela tem inspiração quando Pablo escreveu ela em Cuba, né? Foi uma declaração de amor para sua esposa, Yolanda Bennett, e para celebrar o nascimento da primeira filha do casal, a Lynn. A letra nasceu da saudade e como um pedido também de desculpas por ele não ter conseguido estar presente no momento do parto, devido a compromissos profissionais. Tá aí um clássico, então, dessa vez, hoje, foi Ney Mato Grosso e Yolanda. Amanhã tem clássicos de novo. Antes rolou sucesso do Luan Santana, Choque Térmico, e ainda abrindo a nossa sequência aqui de Music Night, Vitor Clay e Lulu Santos, A Cura. E ó, hoje eu tô por aqui ao vivo até as 9 da noite, hoje programação especial de feriado, né? Dia de Nossa Senhora Aparecida, não tem a Voz do Brasil também, então tem uma seleção de músicas, ó, pra lá de especial. Bora, vem, participa 26010500 que dá tempo. Chegando mais um sucesso, Péricles, Geraldo Azevedo, Dona da Minha Cabeça.

João, essa eu fiz pro nosso amor. Teve também Nath Ruth, Sorriso, oh, Rei. Participação de Cláudia Leite, Péricles, com Geraldo Azevedo, outro clássico, Dona da Minha Cabeça. Agora são 8:30, tá na hora de informação, é o Toque Esportivo e depois a gente volta com Dose Dupla.

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1: O zagueiro Gabriel Paulista chorou e criticou a diretoria do Corinthians após a derrota por 4-1 para o Palmeiras. O jogador afirmou que os atrasos salariais afetam o desempenho da equipe e revelou que se colocou à disposição para ajudar financeiramente os colegas. O Corinthians está uma posição acima da zona do rebaixamento e acumula 8 derrotas consecutivas do Brasileirão. O próximo jogo será contra o Vitória, dia 19, em Itaquera. Com as informações do esporte, Alexandre Bonetti.

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vida inteira e uma vez em 1 milhão, dose dupla com sul-mato-grossenses, Munhoz e Mariano. Gente, essa dupla que é um dos grandes nomes do sertanejo universitário no Brasil, formada por amigos de infância. É. O Munhoz, ele se chama Rafael Calux Munhoz Pinheiro. Ele nasceu no dia 20 de abril de 1986. Ele faz segunda voz, ele toca violão e também ele atua como produtor e instrumentista. O Mariano, ele se chama Ricardo.

0: de Rafael antes de assumirem o nome oficial, tá? Então amanhã tem dose dupla de novo. Hoje foi com Munhoz e Mariano.
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0: 8:44 agora, e falando em sucesso nacional, vocês estão vendo o que tá acontecendo com o Zé Vaqueiro? Oxe, oxe, gente. Nesse fim de semana, o Zé Vaqueiro, ele gravou o DVD inédito em Belém. Se você tá aí conhecendo o Zé Vaqueiro agora, saiba que ele começou já tem um bom tempo, né? O Zé Vaqueiro, ele transformou o estacionamento do Mangueirão em Belém em um verdadeiro mar de gente na noite deste domingo. E a mesma data, né, em que a cidade para o Círio de Nazaré, uma das maiores procissões religiosas do mundo. E com a fé ainda no ar, mais de 22 mil pessoas ocuparam o espaço para acompanhar de perto um dos momentos mais importantes da carreira do cantor, a gravação do DVD Diamante. O show teve um atraso de quase uma hora, mas a espera valeu a pena. Quando Zé Vaqueiro finalmente subiu ao palco dentro de um elevador, arrancando gritos da multidão, ficou claro que aquela noite seria inesquecível. Tá, então, pra você que é super fã do Zé Vaqueiro, bora curtir uma dele assim, ó, Tenho Medo.

Você tá maravilhosa, hein? Tiaguinho, a fila anda, Zé Vaqueiro, tenho medo. Agora são 8 horas e 51 minutos. Gente, tô indo nessa. Programação especial hoje, feriado de Nossa Senhora Aparecida, Dia das Crianças. Mas amanhã, terça-feira, estarei aqui às 7 da noite de novo no Grupo RBJ esperando vocês. Mas antes, gente, contar uma coisa aqui que tá rolando segundo tempo na cidade de Chapecó, entre Chapecoense e Atlético Paranaense. E o Furacão Atlético Paranaense está na frente com gol de Viveiros, de Luiz Gustavo e também do Leozinho. 3-0 agora Atlético Paranaense, gente. 16 minutos do segundo tempo. Amanhã tô aqui, já tá tudo certo, te espero, não se atrase, leve a gente junto com você no seu rádio, no seu celular, no carro, no trabalho, em casa, bora que a gente vai contigo. Fiquem todos com Deus, que eu sigo com ele, um ótimo restinho de feriado pra vocês. Amanhã tem de novo Music Night. E pra fechar, já que hoje é um dia assim, que a gente vê que passa rápido, né? Um dia pra refletir também, porque depois que você vira mãe, você vira pai, você vê que o tempo passa rápido demais. A infância, ela voa, né? E ó, pra fechar nossa noite de música aqui no Music Night, Michel Teló, tempo não espera ninguém. Tchau!

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3: No ar, RBJ Notícias. Eu sou Ângela Maria e você vai saber agora. Pesquisa mostra que 82% são contra crianças de até 3 anos com celular. Aumentam agressões políticas em mês de luta contra a violência à mulher.
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3: Tanto organizações sociais quanto fontes governamentais registraram aumento no número de casos de agressões políticas de gênero neste mês, em que é lembrado o Dia Nacional de Luta contra a Violência à Mulher. Dados do Tribunal Superior Eleitoral mostram que esses ataques aumentaram 11 vezes entre 2022 e 2026, de 15 para 177 processos. A data comemorada no sábado foi instituída para marcar o ato histórico em 1980, quando mulheres se reuniram nas escadarias do Teatro Municipal de São Paulo para contestar o aumento dos crimes de gênero em todo o país.
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3: Uma pesquisa do Instituto Locomotiva, divulgado na sexta-feira, mostrou que 82% dos adultos brasileiros são contrários a que crianças de até 3 anos de idade possam ficar diante de celulares. Por outro lado, 15% são a favor. Para crianças de 4 a 7 anos, a oposição dos adultos é de 75%. Quando o assunto é ter um aparelho próprio, 52% aceitam que a criança ganhe um celular até os 12 anos de idade. A pesquisa foi divulgada no sábado e realizada com 1.367 homens e mulheres de 18 anos ou mais entre 28 de setembro e 6 de outubro. Confira agora as informações de esporte.
4: O Santos perdeu para o Atlético Mineiro nos minutos finais por 2-1 e encerrou uma sequência de 8 jogos de invencibilidade no Brasileirão. Coutinho se destacou ao participar do gol de Gabigol, mas falhas defensivas voltaram a prejudicar a equipe de Cuca. Com as informações do esporte, Alexandre Bonetti.
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